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1: Bom dia, as notícias já esta hora apresentadas por Nelson Moura. A Santa Sé destacou este sábado as virtudes do cardeal Dom Júlio Duarte Langa, com particular enfoque para sua humildade e dedicação ao próximo e serviço à Igreja, durante as cerimônias fúnebres realizadas no Santuário de Nossa Senhora de Lourdes, em Xunguém, província de Gaza. A mensagem foi transmitida pelo Núncio Apostólico em Moçambique, Dom Luís Cárdaba, que recordou o percurso de vida e o legado do cardeal, cujo corpo foi sepultado no mesmo santuário conforme a tradição da Igreja Católica.
2: Dele aprendeu a arte da proximidade no pastoreio das almas, entregando-se com simplicidade, zelo e perseverança ao rebanho que lhe foi confiado, sem deixar abater pelas dificuldades, antes vislumbrando a partir delas lugares sedentos da boa nova, em especial quando se impôs o anúncio do Evangelho da Paz e da Reconciliação para um futuro de fraternidade entre todos os moçambicanos.
1: Dom Júlio Duarte Langa, cardeal e bispo emérito da diocese de Xai-Xai, morreu na última segunda-feira em Maputo, vítima de doença, depois de mais de 5 décadas dedicadas ao serviço da Igreja. As autoridades governamentais do distrito de Mecubura, na província de Nampula, confirmam a invasão da Casa das Freiras por indivíduos até aqui desconhecidos que agrediram fisicamente 2 religiosas e 1 guarda. O incidente ocorreu na madrugada deste sábado, quando um grupo de indivíduos ainda a monte introduziu-se nas instalações onde vivem as freiras e algumas alunas. Os invasores agrediram primeiro o guarda, recolheram os telefones das alunas e, de seguida, dirigiram-se aos quartos das religiosas onde exigiram dinheiro. Segundo o secretário permanente do distrito de Mecubura, José Totelec, os indivíduos não encontraram o dinheiro que procuravam e acabaram por agredir as 2 freiras antes de abandonarem o local e colocarem-se em fuga. O governador de Cabo Delgado, Valigi Tawabo, atribui a falta de comunicação atempada à polémica em torno da formação de jovens no Instituto Industrial e Comercial da Matola, promovida pela Total Energies em parceria com o Ministério da Educação e Cultura. A iniciativa ligada à preparação de jovens para a indústria do gás gerou críticas em Cabo Delgado por a formação decorrer fora da província que acolhe o megaprojeto. Valigi Tawabo diz não haver intenção de marginalizar Cabo Delgado e sublinha que os recursos do gás pertencem a todo o país.
3: Talvez se tivesse havido uma comunicação, nem seria assunto, não seria problema. O que os empresários e a sociedade civil fez é dizer que nós estamos presentes, queremos a todo momento acompanhar o que é que está em curso. E como aconteceu sem ter havido esse encontro, agora é que são necessários para serem explicados o que é que houve. Com base nisso, aqueles que assim reagiram precisam de ser esclarecidos.
1: Ao nível de Cabo Delgado, o Conselho Empresarial Provincial e o Fórum da Sociedade Civil manifestaram insatisfação com a decisão e defendem maior envolvimento da província nas iniciativas ligadas à indústria do gás. Mais de 3 mil pessoas de diferentes comunidades do distrito de Xigubo, no norte da província de Gaza, passam a beneficiar da reabilitação de 2 sistemas multifuncionais de abastecimento de água. Trata-se das comunidades onde, para além das ligações domiciliárias, os sistemas asseguram água para o abeboramento do gado e irrigação de pequenas áreas de produção agrícola. O administrador de Xigubo, Almeida Guilume, explica que a reabilitação das 2 infraestruturas enquadra-se no plano de ação a antecipadas face à possibilidade de ocorrência do fenómeno El Niño que poderá afetar aquela região da província de Gaza nos próximos meses.
4: Vamos a ter resultados bastante animadores porque estamos neste momento com a disponibilidade de alface, couve, cebola e tomate que estamos neste momento a vender, a sair diretamente desta estufa para o mercado local. A estufa de Nhamahlel, com um sistema multifuncional, também neste momento está no processo de produção. Portanto, vai, de certa forma, aliviar um pouco aquilo que é o sofrimento da nossa população.
1: O governo de Xigubu reforça, assim, as medidas para garantir o abastecimento de água às comunidades mais vulneráveis face à possível ocorrência do fenómeno El Niño. Atualidade internacional. A Arábia Saudita, a Jordânia e o Bahrein condenaram o ataque atribuído ao Irão contra um petroleiro dos Emirados Árabes Unidos no Estreito de Hormuz, considerando uma violação do direito internacional e uma ameaça à navegação marítima. A Arábia Saudita responsabiliza Teherã pelos ataques e apela à preservação da segurança e estabilidade no Médio Oriente, enquanto a Jordânia manifesta apoio aos Emirados Árabes Unidos. O Bahrein, por sua vez, apela ao Conselho de Segurança da ONU para adotar medidas que garantam a segurança da navegação no Estreito de Hormuz. O ataque não causou vítimas. O tempo. A cidade de Tete poderá registrar este domingo 32 graus centígrados de temperatura máxima, seguida de Maputo com 30. Para Xai-Xai, Pemba e Nampula prevê-se 29 graus centígrados de máxima, Quilimane 28, Beira 27, Inhambane, Vilanculo e Chimoio 24 graus. A cidade de Lixinga, no norte do país, poderá ser a mais fresca, com 24 graus centígrados de temperatura máxima. Apresentamos as notícias próximas às 7 horas.

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1: Apresentamos as notícias a esta hora por Ernesto Chauque. Bom dia.
2: Lena Pitori, ouvinte, bom dia. A Santa Sé destacou este sábado as virtudes do cardeal Dom Júlio Duarte Langa, com particular enfoque para a sua humildade e dedicação ao próximo e a serviço da Igreja. Durante as cerimônias fúnebres realizadas no Santuário Nossa Senhora de Lourdes, em Xunguin, província de Gaza, a mensagem foi transmitida pelo núncio apostólico em Moçambique, Dom Luís Cardaban, que recordou o percurso de vida e o legado do cardeal, cujo corpo foi sepultado no mesmo santuário, conforme a tradição da Igreja Católica.
3: Dele aprendeu a arte da proximidade no pastoreio das almas, entregando-se com simplicidade, zelo e perseverança ao rebanho que lhe foi confiado, sem deixar abater pelas dificuldades, antes vislumbrando a partir delas lugares sedentos da boa nova, em especial quando se impôs o anúncio do Evangelho da paz e da reconciliação para um futuro de fraternidade entre todos os moçambicanos.
2: O Dom Júlio Duarte Langa, cardeal e bicho emérito da Diocese de Xai-Xai, morreu última segunda-feira em Maputo, vítima de doença depois de mais de 5 décadas dedicadas ao serviço da Igreja. As autoridades governamentais do distrito de Mecuburi, na província de Nampula, confirmam a invasão da Casa das Freiras por indivíduos até aqui desconhecidos que agrediram fisicamente 2 religiosas e 1 guarda. Um incidente ocorreu na madrugada deste sábado, quando um grupo de indivíduos ainda monte introduziu-se nas instalações onde vivem as freiras e algumas alunas. Os invasores agrediram primeiro o guarda, recolheram os telefones das alunas e em seguida, dirigiram-se aos quartos das religiosas, onde exigiram dinheiro. Segundo o secretário permanente do distrito de Mecuburi, José Toteleca, os indivíduos não encontraram dinheiro que procuravam e acabaram por agredir as 2 freiras antes de abandonarem o local e colocarem-se em fuga. O governador de Cabo Delgado, Valige Tauaba, atribui a falta de comunicação atempada à polêmica em torno da formação de jovens no Instituto Industrial e Comercial da Matola, promovida pela Total Energies em parceria com o Ministério da Educação e Cultura. A iniciativa ligada à preparação de jovens para a indústria do gás gerou críticas em Cabo Delgado pelo fato de a formação decorrer fora da província que acolhe o megaprojeto. Valige Tauaba diz não haver intenção de marginalizar Cabo Delgado e sublinha que os recursos do gás pertencem a todo o país.
4: Talvez se tivesse havido uma comunicação, nem seria assunto, não seria problema. O que os empresários e a sociedade civil fez é dizer que nós estamos presentes, queremos a todo momento acompanhar o que é que está em curso. E como aconteceu sem ter havido esse encontro, agora é que são necessários para serem explicados o que é que houve. Com base nisso, aqueles que assim reagiram precisam de ser esclarecidos.
2: A nível de Cabo Delgado, o Conselho Empresarial e Provincial e o Fórum da Sociedade Civil manifestaram insatisfação com a decisão e defendem maior envolvimento da província nas iniciativas ligadas à indústria do gás. Mais de 3 mil pessoas de diferentes comunidades do distrito de Chigubo, no norte de Gaza, passam a beneficiar de reabilitação de 2 sistemas multifuncionais de abastecimento de água. Para além das ligações domiciliárias, as comunidades beneficiárias, os sistemas asseguram água para abastecimento do gado e irrigação de pequenas áreas de produção agrícola. O administrador de Chigubo, Almeida Guilume, explica que a reabilitação das 2 infraestruturas enquadra-se no plano das ações antecipadas face à possibilidade da ocorrência do fenómeno El Niño, que poderá afetar aquela região da província nos próximos meses.
5: Vamos a ter resultados bastante animadores, porque estamos neste momento com a disponibilidade de alface, couve, cebola e tomate, que estamos neste momento a vender, a sair diretamente desta estufa para o mercado local. A estufa de Nhamahlel, com um sistema multifuncional, também neste momento está no processo de produção. Portanto, vai, de certa forma, aliviar um pouco aquilo que é o sofrimento da nossa população.
2: O governo de Chigubo reforça assim as medidas para garantir o abastecimento de água às comunidades mais vulneráveis face à possível ocorrência do fenómeno climático El Niño. Na atualidade internacional, um grupo de cidadãos guineenses, entre investigadores e académicos da diáspora, propõe a criação de uma liderança civil e de um governo de unidade para ultrapassar a crise político-militar na Guiné-Bissau. A proposta inclui um cessar-fogo político, a libertação de presos políticos, amnistia nacional e garantias de segurança por forças da CDAO. O grupo defende ainda um diálogo nacional inclusivo e a retirada progressiva dos militares da política e com regresso aos quartéis. O tempo. A cidade de Tete poderá ser a mais quente do país hoje, com uma temperatura máxima prevista de 32 graus centígrados, seguida de Maputo, que poderá atingir 30 graus. As cidades Xai-Xai, Pemba e Nampula deverão registrar máximas de 29 graus, enquanto Quelimane e Beira poderão chegar aos 28 e 27 graus, respectivamente. Já Inhambane, Vilanculo e Chimoio terão máximas de 24 graus. A mesma temperatura prevista para Lixinga, que poderá ser uma das cidades mais frescas do país. As próximas notícias, quando forem 9 horas.
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0: Senhoras e senhores,
1: é desta forma que declaramos aberta a festa. Recebam agora
0: o Kiss.

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1: Bom dia. As notícias em português apresentadas por Felipe Jorge. Cerca de 4 mil postos de trabalho para jovens foram criados no primeiro semestre deste ano na província de Sofala. A maioria das oportunidades de emprego foi criada no âmbito do Fundo de Desenvolvimento Econômico Local, que financia 65% dos projetos de jovens. O diretor provincial da Juventude, Emprego e Desporto em Sofala, Zeferino História, disse que outras iniciativas como Meu Kit, Meu Emprego, Faiz, Emprega, também contribuíram na geração de mais postos de trabalho aos jovens. Zeferino História referiu que os resultados do FIDEL no seio dos jovens já começam a despontar na província. Mais de 40 jovens concluíram última sexta-feira na cidade da Beira, em Sofala, uma formação profissional em gestão de empresas e transportes e logística no âmbito do autoemprego. A ação inserida no projeto Ocupa Mose tem como objetivo reforçar as competências técnicas da juventude e ampliar as oportunidades de inserção no mercado de trabalho através de uma formação alinhada com as necessidades atuais das empresas e da economia. Os formadores sublinham que a capacitação aumenta a competitividade dos jovens, abre a porta ao emprego formal e cria condições para o desenvolvimento de iniciativas empreendedoras sustentáveis. Vasconcelos Diogo e Adriano Fernando defendem mais investimentos na formação da juventude, promovendo capacidades que contribuam para o desenvolvimento econômico e social do país. Terminamos o bloco noticioso com o desporto. Mais de 450 jovens futebolistas participam desde ontem no Festival de Caça-Talentos na cidade da Beira, em Sofala. São atletas de sub-16 que procuram ser integrados na Seleção Nacional de Futebol sob o olhar atento do selecionador nacional da categoria, numa iniciativa que poderá abrir as portas para buscar novos valores do futebol de Sofala. Vindos de diferentes clubes e formações desta parcela do país, os jovens procuram mostrar as suas qualidades técnicas e conquistar a confiança da equipa técnica. Os atletas procuram aproveitar cada minuto em campo para demonstrar o seu potencial e alinhar o sonho de representar o país nas diferentes competições. A secretária-geral na Associação Provincial de Futebol de Sofala, Hilda Mchangadi, mostra-se otimista quanto à possibilidade de vários jogadores da província serem selecionados.
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0: É o regresso de Ernesto Chauk para a atualização informativa. Bom dia.
1: Muito bom dia. Começamos pelo desporto. Ferroviário conquistou ontem o campeonato de basquetebol da cidade de Maputo em séniores femininos ao vencer o Costa do Sol no quinto jogo das finais, a melhor de 5 por 47-38. No total das 5 partidas, as locomotivas conquistam a prova por 3-2. No Moçambola 2026, hoje temos 3 jogos referentes à 13ª jornada. Em Chumeni, no Lalji Arena, Black Bulls recebe a Associação Black Bulls às 18 horas. Às 14 horas e 45 minutos, no campo do Afrin, na Matola, a Ferroviária de Maputo joga com a Associação Desportiva de Pemba. Na Machixe, a Associação Desportiva de Vilanculo defronta a Liga Desportiva de Sofala, com início às 14 horas e 45 minutos. Amanhã, o campo de Costa do Sol será palco do jogo entre Machaquén e o Ferroviário de Nacala. O Ferroviário de Lixinga enfrenta amanhã o Xingal de Tete no Estádio Municipal de Lixinga, às 14 horas e 45 minutos. A Diocese dos Libumbos da Igreja Anglicana realiza hoje em Maputo a cerimônia de sagração e entronização de Dom Cláudio Chissonzo como 12º Bispo da Diocese. O ato litúrgico decorre a partir das 9 horas no Centro Anglicano de São Cipriano, em Chamanculo, e será presidido por Sua Graça Dom Vicente Souza, Arcebispo da Igreja Anglicana de Moçambique e Angola. Dom Cláudio Chissonzo foi eleito para liderar a Diocese de Libumbos a 9 de maio deste ano, sucedendo a Dom Carlos Mazzini, que se reformou em 2024. A cerimônia deverá reunir diversas individualidades nacionais e estrangeiras, indica um comunicado da Igreja Anglicana em Moçambique. E com a sua entronização, Dom Cláudio Chissonzo torna-se o terceiro bispo moçambicano a liderar a Diocese de Libumbos, depois de Dom Carlos Mazzini e Dom Denis Singulane. A diocese foi criada em 1893. Almeida Guilume é o novo primeiro secretário da Frelimo em Gaza. Pormenores por Nicolau Mucavel.
2: Almeida Guilume é o novo primeiro secretário do Comitê Provincial do Partido Frelimo em Gaza. Almeida Guilume assume a liderança da Frelimo na província de Gaza depois de vencer este domingo a concorrência de outros dois candidatos na eleição realizada na madrugada deste domingo, nomeadamente Sérgio Moiane e Maria Helena Langa. No final da primeira sessão ordinária do Comitê Provincial da Frelimo em Gaza, que culminou com a eleição do novo primeiro secretário da Frelimo, a chefe da Brigada Central de Assistência a Gaza, Alcinda de Abreu, desafiou Almeida Guilume a reforçar a ação política do partido na província e recuperar a confiança da população. Almeida Guilume agradeceu a confiança dos membros do Comitê Provincial e comprometeu-se a trabalhar para fortalecer a Frelimo e defender os interesses da população.
3: Queremos, antes de mais, agradecer a todos pela confiança que depositaram em nós e afirmar a nossa consciência sobre a missão e responsabilidade que nos cabem a partir de hoje.
2: Almeida Guilume era administrador do distrito de Chigubo e substitui do cargo de primeiro secretário da Frelimo em Gaza, Daniel Matavel, que cessou as funções. Rádio Moçambique, Cidade Xechai, Nicolau Mucavel.
1: Em Tete, a secretária de Estado exorta a comunidade empresarial a redobrar esforços para atrair mais investidores nacionais e estrangeiros. De Olinda Matavel.
4: Segundo Cristina Mafumo, Tete é uma província rica em recursos naturais, minerais e com oportunidades para investimentos em várias áreas que podem contribuir significativamente para o crescimento económico no país. A secretária de Estado falava este sábado na abertura da Expo Tete Conecta 2026, uma feira de negócios e promoção do network empresarial e que também serviu para o fortalecimento do ambiente empresarial e criação de parcerias estratégicas. Cristina Mafumo reiterou na ocasião sobre a importância dos empresários locais realizarem as suas atividades em um ambiente de união como forma de obterem resultados satisfatórios e contribuírem no fortalecimento da rede de negócios. De Itete, de Olinda Matavel.
1: Na atualidade internacional, um grupo de cidadãos guineenses, entre investigadores e académicos da diáspora, propõe a criação de uma liderança civil e de um governo de unidade para ultrapassar a crise político-militar na Guiné-Bissau. A proposta inclui um cessar-fogo político, libertação de presos, amnistia nacional e garantias de segurança por forças da CDAO. Foram as notícias a esta hora. É próximas quando forem 11 horas. 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

a Antena Nacional da Rádio Moçambique, amigo ouvinte, celebre connosco, porque sim, estamos, portanto, a celebrar aquilo que é nosso, a melhor música, a música moçambicana. E vamos a seguir ouvir Marlene a dar a sua voz, a prestar, portanto, a sua arte àquela pessoa que ela chama por filho.

música de Marlene, intitulada Filho. Amigo ouvinte, em Moçambique são neste momento 10 horas. Acompanhe a seguir o programa Ngoma Moçambique. Boa escuta.

0: Começa agora a maior montra da música moçambicana.
1: Bem-vindo ao espetáculo.
0: Na sua companhia estão Ivanobe Dias na produção, Olga da Glória e Henriques Dias na apresentação e o Moçangi Galibo está na sonorização.
1: Temos o imenso prazer e o privilégio de cruzar consigo na celebração da nossa música.
0: A música de Moçambique não é só a melhor do mundo. Devia ser a oitava. Oitava maravilha do mundo!
1: Oitava, Olga? Não. Para mim já é a primeira. O resto do mundo, que me desculpe, mas a nossa música tem um toque diferente.
0: Sou forçada a concordar. Ela não entra só pelo ouvido. Ela faz uma massagem na alma. Toca lá no fundinho da nossa intimidade.
1: Ela transforma-nos.
0: É verdade.

0: Acompanhe a seguir as notícias a esta hora, apresentadas por Ernesto Tchouk. Muito bom dia.
1: Albertina Zandambela é ouvinte. Bom dia. No desporto, o Ferroviário conquistou ontem o campeonato de basquetebol da cidade de Maputo em senhoras femininos ao vencer o Costa do Sol no quinto jogo das finais, a melhor de 5 por 47-38. No total das 5 partidas, as locomotivas conquistaram a prova por 3-2. No Moçambola 2026, hoje temos 3 jogos referentes à 13ª jornada. Em Tchumene, no Lalji Arena, a Black Bulls recebe a Associação Black Bulls às 18 horas. Às 14h45, no campo do Afrin, na Matola, a Ferroviária de Maputo joga com a Associação Desportiva de Pemba. Na Maxixe, a Associação Desportiva de Vilanculo defronta a Liga Desportiva de Sofala com início às 14h45. Amanhã, o campo do Costa do Sol será palco do jogo entre Machequeno e Ferroviário de Nacala. O Ferroviário de Lixinga enfrenta esta segunda-feira o Xingal de Tete no Estádio Municipal de Lixinga às 14h45. A Diocese dos Libombos da Igreja Anglicana realiza hoje em Maputo a cerimónia de sagração e entronização de Dom Cláudio Chitsonzo como 12º bispo da diocese. O ato litúrgico decorre no Centro Anglicano de São Cipriano, em Chamanculo, e será presidido por Sua Graça Dom Vicente Msonza, arcebispo da Igreja Anglicana de Moçambique e Angola. Dom Cláudio Chitsonzo foi eleito para liderar a Diocese dos Libombos a 9 de maio deste ano, sucedendo a Dom Carlos Mazzini, que se reformou em 2024. A cerimónia deverá reunir diversas individualidades nacionais e estrangeiras, indica um comunicado da Igreja Anglicana em Moçambique. Com a sua entronização, Dom Cláudio Chitsonzo torna-se o terceiro bispo moçambicano a liderar a Diocese de Libombos, depois de Dom Carlos Mazzini e Dom Denis Singulano. Almeida Guilhume é o novo primeiro secretário da Frelimo em Gaza. Pormenores por Nicolau Mucavel.
2: Almeida Guilhume é o novo primeiro secretário do Comitê Provincial do Partido Frelimo em Gaza. Almeida Guilhume assume a liderança da Frelimo na província de Gaza depois de vencer este domingo a concorrência de outros dois candidatos na eleição realizada na madrugada deste domingo, nomeadamente Sérgio Moyane e Maria Helena Langa. No final da primeira sessão ordinária do Comitê Provincial da Frelimo em Gaza, que culminou com a eleição do novo primeiro secretário da Frelimo, a chefe da Brigada Central de Assistência a Gaza, Alcinda de Abreu, desafiou Almeida Guilhume a reforçar a ação política do partido na província e recuperar a confiança da população. Almeida Guilhume agradeceu a confiança dos membros do Comitê Provincial e comprometeu-se a trabalhar para fortalecer a Frelimo e defender os interesses da população.
3: Queremos, antes de mais, agradecer a todos pela confiança que depositaram em nós e afirmar a nossa consciência sobre a missão e responsabilidade que nos cabem a partir de hoje.
2: Almeida Guilhume era administrador do distrito de Chigubo e substitui do cargo de primeiro secretário da Frelimo em Gaza, Daniel Matavel, que cessou as funções. Rádio Moçambique, Cidade Xechai, Nicolau Mucavel.
1: Na atualidade internacional, o Pentágono pressiona a indústria de armamento para acelerar a produção. O Departamento de Defesa dos Estados Unidos, o Pentágono, está a pressionar a indústria de armamento do país a acelerar a produção de munições e equipamentos militares, de maneira a restabelecer o seu arsenal de munições reduzido pela guerra com o Irã. O vice-secretário de Defesa, Steve Feinberg, deu às empresas um prazo de 21 dias para apresentarem planos que permitam aumentar a produção e reduzir os prazos de entrega. O responsável considera que os ciclos de desenvolvimento de vários anos já não são aceitáveis. A preocupação é maior com os sistemas de defesa aérea, sobretudo os mísseis interceptores Patriot e TAD. Segundo o Centro de Estudos Estratégicos Internacionais, o estoque destes sistemas está significativamente abaixo dos níveis registrados antes do conflito, aumentando os riscos para as forças norte-americanas e aliados. O Pentágono diz que a aceleração da produção faz parte de um plano mais amplo de modernização da indústria de defesa. As Forças Armadas também abriram campos de testes para empresas privadas que desenvolvem mísseis, drones e outras armas, numa tentativa de acelerar a aquisição de equipamentos para o campo de batalha. Foram as notícias a esta hora. Próximas às 12h30 no Jornal da Tarde. 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

0: Estimado ouvinte, muito boa tarde. Eu sou Kino Monteiro, lhe saúdo com muita alegria. São 12 horas aí em Moçambique.
1: É momento de conhecermos os tópicos que vão corporizar o Jornal da Tarde, hoje apresentados por Ernesto Tchauk. Muito boa tarde.
2: Albertina Zandamela, ouvinte, boa tarde. Fundo de Energia ameaça cancelar contrato com o empreiteiro devido à morosidade nas obras do posto de combustíveis de Zambué, na província de Tete. Engenheira biomédica moçambicana Nelly Psico é nomeada para Prêmio Excelência na Austrália. Almeida Guilhume renova o primeiro secretário do Comitê Provincial da Frelimo, em Gaza. E na atualidade internacional, Estados Unidos da América pressiona a indústria de armamento para acelerar a produção de munições e equipamentos militares, de maneira a restabelecer o seu arsenal de munições reduzido pela guerra no Irã. Acompanhe estes e outros assuntos daqui a sensivelmente meia hora. Não saia desse lado. Até já.
0: Até já, Ernesto Chauk, na edição e apresentação do Jornal da Tarde, informativa em cadeia nacional às 12 horas e 30 minutos. Ouvinte é o nosso principal convidado. Seu nascimento, 12 horas e 1 minuto. 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Um forte abraço.

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Muito boa tarde, 12 horas e 16 minutos e meio. Uma cantora que emprestou sua voz ao mundo, particularmente para a comunidade dos países de língua portuguesa, CPLP, Sara Tavares. Ouvimos também o Otis interpretar Minha Vida, um grande saxofonista moçambicano na diáspora. Começamos também por ouvir Jimmy Jujil. Daqui a pouco, isto quando forem 12 horas e 30 minutos, o ouvinte está convidado a ouvir o Jornal da Tarde. Será transmitido em cadeia nacional. Às 13 horas, vai para o ar o Jornal de Sofala na sua primeira edição. Anissim Adamo é uma cantora de voz cheia, com talento de sobra. Ela é de Tete e trocou Tete por Sofala. E do seu recente trabalho de originais, vamos ouvir uma das canções que fala sobre o telefone. Mais do que ninguém, ela vai dizer do que se trata quando nós estamos sempre grudados ao telefone.

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1: Estimado ouvinte, muito boa tarde. São 12 horas e 30 minutos. Rádio Moçambique passa a transmitir o Jornal da Tarde. Ótima escuta.

0: Saudações, seja bem-vindo ao Jornal da Tarde da Rádio Moçambique. Destaques: o Fundo de Energia ameaça cancelar contrato com o empreiteiro devido à morosidade nas obras do posto de combustíveis de Zambue, na província de Tete. Engenheira biomédica moçambicana Nelly Psico é nomeada para o Prémio Excelência na Austrália. Almeida Guilume renova o primeiro secretário do Comitê Provincial do Partido Frelimo em Gaza. Na atualidade internacional, o Pentágono está a pressionar a indústria do armamento para acelerar a produção de munições. Tópicos do Jornal da Tarde, edição de domingo, 9 de agosto de 2026. Está na companhia de Hermínio Abel, na sonorização, Ernesto Chauque, na edição e apresentação. Votos de ótima escuta. O Jornal da Tarde, o Fundo de Energia, FUNAI, ameaça cancelar contrato com o empreiteiro devido à morosidade nas obras do posto de combustíveis de Zambue, na província de Tete. O assunto a acompanhar daqui a pouco neste jornal. Para já, vamos ao resumo da atualidade esportiva com Albino Muyambo.
1: O ferroviário de Maputo sagrou-se ontem pentacampeão da cidade de Maputo em basquetebol senior feminino ao vencer o Costa de Sol por 47-38 no quinto jogo dos playoffs. As locomotivas dominaram ainda as premiações individuais. MVP, Silvia Veloso. Melhor triplista, Bruna Argélio, com 30 triplos convertidos. Melhor marcadora, Stefania Chiziana, com 116 pontos. Melhor árbitro, Marques Abdala, que também foi homenageado pelos 30 anos de carreira pela Associação de Basquetebol da cidade de Maputo. Vamos às reações. Nazir Salé, treinador do Ferroviário de Maputo, fala do pentacampeonato.
2: Hoje estamos penta, em função daquilo que foi a nossa discernência, atitude e muita perseverança de trabalho.
3: Como é que foi esta caminhada? 5 jogos, 3 vitórias.
2: Não é como começa, é como termina.
1: Por banda de Costa de Sol, Paulo Sambo, técnico principal, estava resignado com o resultado e felicita o Ferroviário de Maputo.
4: Entramos mal, marcamos só 11 pontos e no segundo quarto também só marcamos 4. E defendemos muito também porque o nosso adversário também na primeira parte só teve 19 e nós 14. O terceiro quarto pesou-nos bastante, erramos muito, não conseguimos ter discernimento nos nossos movimentos ofensivos de modo a chegar. Tentamos muito pouco a nossa ida à tabela, o que culminou com o diferencial que saímos já no terceiro quarto em desvantagem. No quarto quarto lutamos, conseguimos reduzir um pouco a vantagem, mas a vantagem já era maior e não conseguimos nem chegar próximo ao nosso adversário.
1: O título tem um sabor doce e amargo, refere Odélia Mafanela.
5: Tem um sabor doce e amargo. Começamos com uma vitória, tivemos 2 derrotas, mas nós nunca baixamos a cabeça, nunca desistimos, nós conhecemos nosso potencial.
1: Ingvilde Mukauru, do Costa de Sol, já aponta baterias da Liga Nacional de Basquetebol em Sêniores Femininos.
6: Foram bons jogos, acredito que não era o resultado que nós queríamos, mas foram bons jogos, demos uma festa para o basquetebol. Está de parabéns o Ferroviário, que bateu-se bem e ganhou no momento mais importante, que é agora. Mas também estamos de parabéns nós, apesar dos nossos problemas todos que tivemos até aqui chegar.
1: Filme sonoro do pentacampeonato conquistado ontem pelo Ferroviário de Maputo no basquetebol feminino aqui na capital, Maputo. No Moçambola 2026, hoje temos 3 jogos referentes à 13ª ronda. Em Tchumene, na Lalgia Arena, a Black Bulls recebe o Bahia de Pemba às 18 horas. Às 14 horas e 45 minutos, no campo do Afrin, na Matola, o Ferroviário de Maputo joga com a Associação Desportiva de Pemba. Na Machis, a Associação Desportiva de Vilanculo defronta a Liga Desportiva de Sofala, com início às 14 horas e 45 minutos. Amanhã, o campo de Costa de Sol será palco do jogo entre o Machaquene e o Ferroviário de Nacala. O Ferroviário de Lixinga enfrenta também amanhã o Xingal de Tete, no Estádio Municipal de Lixinga, às 14 horas e 45 minutos. Na próxima terça-feira, encerramento da ronda, o Costa de Sol mede forças com o Ferroviário de Nampula, às 14 horas e 45 minutos, no seu campo.
0: Atualidade esportiva com Albino Muyamba, Jornal da Tarde da Rádio Moçambique, estúdios em Maputo. Os distritos de Boane, Magudo e Muamba preparam um roteiro de festivais gastronómicos que pretendem promover a cultura e atrair mais investimentos para dinamizar a economia local. Toda a informação por Fernando Sedum.
7: Governos dos distritos de Boane, Magudo e Muamba alinham os preparativos para a realização, já na segunda semana do próximo mês de setembro, de festivais gastronômicas, visando a promoção da cultura e turismo e a atração de investimentos para estes pontos da província de Maputo. Com esta iniciativa, designada Trio Fest, prevê a realização de festivais integrados, criando um roteiro cultural e turístico, promovendo as potencialidades e dinamizando a economia local. É neste sentido que o Trio Fest vai juntar os festivais de carne bovina em Magudo, de carne caprina em Muamba, e do Umbeluz, que engloba várias potencialidades de Boane. O administrador do distrito de Muamba, Carlos Moçanhane, disse que o festival vai constituir uma ponte para a promoção das potencialidades dos três distritos.
8: Esta é a primeira plataforma em que três distritos se unem e fazem um roteiro da cultura, fazem um roteiro do turismo, fazem um roteiro da economia, mas, acima de tudo, garantem que a circulação monetária, a capacidade de geração de renda, seja efetiva nestes três territórios.
7: E a administradora de Magudo, Mariana Cupani, considera que o Trio Festa é uma ponte para a paz e harmonia social através da promoção dos hábitos e costumes e tradições das comunidades.
9: Neste festival, pretendemos não só trazer carne, mas também trazer várias exposições daquilo que Magudo mais sabe fazer, trazer feira, a feira para expor o melhor gado, o gado de melhor qualidade. Ninguém tem dúvida aqui que o melhor gado está no distrito de Magudo, não é? Então é este gado que nós pretendemos trazer para expor, gado de boa raça, para quem quiser criar, quem quiser comprar para comer, quem quiser revender, possa adquirir gado de boa raça.
7: Para o Trio Fest, são esperados mais de 25 mil participantes, incluindo artistas renomados de outros países que vão abrilhantar estes eventos. Fernando Sidumo, Rádio Moçambique, Matola.
0: Iniciou este sábado em Quelimane um concurso interescolar denominado Um Talento Zambésia. Alex Felipe.
10: A iniciativa é promovida pela Direção Provincial da Cultura e Turismo e parceiros. Três escolas, entre públicas e privadas, vão disputar até outubro as categorias de dança, teatro, poesia, música e cinema. A diretora provincial da Cultura e Turismo da Zambésia, Ângela Sulay, considera ser importante identificar e estimular o talento juvenil, visando fortalecer a indústria cultural.
11: Valorizar o talento juvenil é investir na cidadania, na coesão social, na criatividade e na preservação da nossa identidade cultural. É neste contexto que surge o programa Meu Talento Zambésia, como um instrumento de promoção da juventude, de incentivo às indústrias culturais e criativas e de fortalecimento dos valores que nos unem como um povo.
10: Mais do que uma competição, a iniciativa pretende ser uma montra para jovens talentos que procuram oportunidades para expressar o que sabem fazer e contribuir para a preservação da identidade cultural da província.
11: Cada apresentação seja uma afirmação da identidade, criatividade e coragem. Lembrem-se, o verdadeiro mérito está não apenas na conquista de prêmios, mas na capacidade de acreditar, persistir e evoluir. A toda a juventude da Zambésia, uma mensagem clara: o vosso talento tem valor, a vossa voz tem importância e os vossos sonhos são essenciais para o futuro da nossa província.
10: Ângela Sulay, diretora provincial de Cultura e Turismo da Zambésia. Alguns participantes ouvidos pela nossa equipa de reportagem dizem estar preparados para enfrentarem a competição.
12: Chamo-me Reis Abdul Viano Mateus, represento a Escola de Marte de Nações. Vai esperar uma boa coisa. Podemos esperar para o futuro da nossa escola. Preparamos a dança tradicional que representa a nossa cidade de Quelimane, como o Nhambaro, a Yalula, o Getô.
13: Eu chamo Viviane Fernando Sulemani, sou poetisa da Escola Aeroporto de Expansão. E, da minha parte, eu darei o meu melhor. para vencer.
10: O concurso vai decorrer aos sábados no recinto da Casa Provincial da Cultura da Zambésia, em Quilimane. De Quilimane, Alex Felipe.
0: A província de Tete vai participar no próximo dia 29 de agosto na vizinha República da Zâmbia, numa cerimônia de exaltação e manifestação da cultura e tradição do povo Xewa. Otília Bendito.
14: A deslocação acontece em resposta ao convite do rei Kalonga Gawaundi e tem como objetivo valorizar, promover e preservar a cultura da tribo Xewa, que une comunidades de Moçambique, Zâmbia e Malawi. O anúncio foi feito pelo governador de Tete, Domingos Viola, durante as cerimônias da 15ª edição do Nhau Kulewankulu, realizadas no distrito de Sangano. Domingos Viola considera que os festivais do Nhau Kulewankulu constituem uma importante plataforma para preservação, promoção e valorização da cultura Xewa, que na província de Tete está representada em outros distritos da região norte do Zambeze.
15: A 15ª edição do Festival Provincial do Nhau Kulewankulu, movimento que a figura como um dos maiores eventos culturais, não só do país, mas da nossa província, sendo que se trata de uma expressão cultural já proclamada pela Unesco como Património Cultural e Material da Humanidade, fruto das suas místicas, sua energia, seu poder e a sua particularidade artística.
14: Para o governador de Tete, o Nhau Kulewankulu constitui mais do que uma manifestação artística, representando uma verdadeira identidade cultural que estabelece uma ligação entre diferentes gerações.
15: Escolhemos este lema porque acreditamos na nossa continuidade. O nosso Nhau não é do passado. O nosso Nhau é o nosso passado, é nosso presente e é nosso futuro. Todos os tempos juntam-se e é por isso que se torna nosso dever passar esta cultura aos nossos filhos, às novas gerações.
14: Entretanto, os praticantes da dança tradicional Nhau Kulewankulu reconhecem os esforços do governo na promoção e valorização da cultura Xewa. Os artistas defendem, contudo, a criação de um espaço físico permanente para a realização anual dos festivais do Nhau Kulewankulu, de modo a garantir melhores condições para a preservação e transmissão desta tradição às futuras gerações. De Tsangano, Otília Bendito.
0: Província de Tete vai participar no próximo dia 29 de agosto na vizinha República da Zâmbia, numa cerimônia de exaltação e manifestação da cultura e tradição do povo Xewa. A engenheira biomédica moçambicana Nelly Psico foi nomeada para Prémio de Excelência na Austrália. Mais desenvolvimentos por Paulinhos.
16: A engenheira biomédica moçambicana Nelly Psico foi indicada ao Prêmio Jovem Engenheiro Profissional do Ano pela Engineers Australia Excellence Awards. Com 29 anos de idade e formada em Engenharia Biomédica pela Universidade de Sydney, Nelly Psico é engenheira de assistência remota na empresa global de tecnologia de saúde Philips Healthcare, na cidade australiana de Adelaide. A jovem engenheira, que considera a sua nomeação uma grande responsabilidade, explica que o prémio, com mais de 100 anos de história, é uma celebração da excelência na profissão.
17: Este prémio reconhece profissionais de engenharia com 35 anos ou menos que já estão a ter um impacto significativo no início da carreira, através de inovação, excelência técnica, liderança e compromisso com a profissão de engenharia. Esta nomeação para o prémio significa muito para mim, sobretudo por poder representar Moçambique num palco internacional de engenharia. Fui indicada por um membro da Ordem dos Engenheiros e quando recebi o e-mail foi mesmo uma sensação de gratidão.
16: Nelly Psico explica ainda que o processo de premiação vai decorrer em duas fases, sendo a primeira em setembro e a última em novembro. Ainda que não se sagre vencedora, Psico considera que a sua indicação já marca uma viragem na sua carreira.
17: As candidaturas são avaliadas por um painel de juízes e pelo Comitê de Honras e Prémios após a submissão de várias questões colocadas depois da nomeação. Os vencedores locais serão reconhecidos entre 9 e 18 de setembro e o vencedor nacional será anunciado no Gala Dinner, no dia 12 de novembro deste ano. Tenho muita esperança, mas também sei que estou num grupo de engenheiros muito bons e todos eles merecedores do prémio.
16: A engenheira biomédica Nelly Psico considera ser necessária a introdução de um curso de engenharia biomédica em Moçambique para assegurar a manutenção interna dos equipamentos hospitalares.
17: Mencionei formação técnico-profissional para engenheiros in-house. Estes seriam técnicos que já trabalham nos hospitais, que poderiam receber certificações em manutenção e gestão de equipamento médico não invasivo, reduzindo a dependência dos fornecedores para a manutenção técnica ou manutenção corretiva. Parcerias entre a Ordem dos Engenheiros de Moçambique, universidades locais e escolas de engenharia biomédica no estrangeiro para um desenho conjunto de currículos e formação de docentes havia de melhor apoiar o desenvolvimento destes cursos propostos.
16: A engenheira biomédica Nelly Psico, que falava em entrevista à Rádio Moçambique sobre a sua nomeação aos Engineers Australia Excellence Awards, apelou aos jovens a reforçarem a disciplina, a qualidade do seu trabalho e a consistência como forma de garantir o sucesso profissional.
0: Jornal da Tarde, o governador de Cabo Delgado apela à população para conservar parte dos excedentes agrícolas como medida de prevenção face à previsão do fenómeno climático El Niño, que poderá afetar as regiões centro-sul de Moçambique na época chuvosa 2026-2027. Carmona Luiz.
18: Governador de Cabo Delgado alerta as populações desta província a não venderem todos os excedentes face à previsão da ocorrência do El Niño no país. Falando semana finda, no distrito de Namuno, Balista Wabo explicou que, embora Cabo Delgado não esteja no mapa das províncias que eventualmente possam ser afetadas por esse fenômeno, há que tomar medidas de precaução para mitigar os seus efeitos.
19: É bom não comercializar tudo. É preciso que nós tenhamos uma segurança alimentar, tendo a conservação de alguns produtos para aguentarmos até a próxima época de produção. Isto por quê? Porque está previsto este ano, no nosso país, algumas zonas, o El Niño vai nos atacar. El Niño, portanto, é a seca que aparece. Então, algumas zonas do nosso país serão afetadas, portanto, pelo El Niño. E nós temos que nos precaver.
18: Para o governador Balista Wabo, Cabo Delgado pode ser retaguarda segura para outras regiões do país que severamente poderão ser fustigadas pelo fenômeno El Niño.
19: Namuno é um dos celeiros da nossa província, produz muita comida, então a nossa prevenção vai servir para que em algumas zonas, que não seja Cabo Delgado ou não, mas de qualquer outra zona, que possa precisar da nossa ajuda, nós estaremos em condições também para ajudar. Então, por isso, não comercializemos tudo que nós estamos a ter da colheita da machamba. Comercializamos uma parte e outra parte fica para segurança alimentar.
18: Balista Wabo, governador de Cabo Delgado, apelando à população a não vender todo o excedente para fazer face ao El Niño e garantir a segurança alimentar para os próximos meses. Segundo a previsão meteorológica, o fenômeno poderá afetar as zonas centro e sul do país na próxima época chuvosa 2026-2027. Carmona Luiz, em Pemba.
0: O governador de Cabo Delgado apela à população para conservar parte dos excedentes agrícolas como medida para a prevenção face à previsão do fenómeno El Niño. O Fundo de Energia ameaça cancelar o contrato com o empreiteiro devido à morosidade nas obras do posto de combustíveis de Zambo em Tete. Onésio João.
20: O presidente do Conselho de Administração do Fundo de Energia, FUNAI, ameaça cancelar o contrato de trabalho com a empresa Amila Construções, responsável pela implantação do posto de abastecimento de combustíveis de Zambwe, no distrito de Zumbu, Entete. O facto deve-se pela alegada falta de honestidade da empresa contratada para a execução das obras, que tiveram seu início no mês de março deste ano, com a duração de 6 meses. Volvidos 5 meses após a data do seu início, no terreno verifica-se uma morosidade que deixou desapontado Mete Gondola, presidente do Conselho de Administração do Fundo de Energia, FUNAI, entidade responsável pela implantação da infraestrutura. Mete Gondola, que se encontra na província de Tete, deslocou-se este sábado ao local para se inteirar do nível de execução junto do responsável e do fiscal das obras. Na sua interação com aqueles dois técnicos que velam pela execução e pela qualidade do empreendimento, Gondola ficou informado que as obras estão numa fase que se aproxima a 35% de execução, o que não corresponde com a verdade no terreno. Mete Gondola promete enviar uma equipa de verificação para apurar a veracidade dos fatos, que será a base para a tomada de decisão sobre o futuro do empreiteiro daquelas obras, e admite que qualquer informação enganosa será alvo de sanção.
21: Daquele lado ali o que é?
22: Ali são marcações, foram feitas marcações por mim. Acabou deixando aqui escapar o cheio.
21: Se você começar a mentir a nós, então aí temos problemas mais sérios.
23: Muito bem, mas a percentagem é mesmo global, toda ela é global.
21: Eu vou pedir a minha colega para voltar a ajudar. Okay. Eu penso ter consciência que se ela ficar desconfortável e achar que há uma discrepância que não justifica, havemos de pedir as obras públicas para vir fazer auditoria. Se provar, eu vou vos ajudar a vos retirar trabalhos no Estado. Estamos?
23: Sim, estamos.
21: Se provar isso, é de mandar informação para todas as províncias e para todos os setores. Vou vos ajudar a parar de ter trabalho. Tá bom?
23: Okay.
21: Deve ser o vosso trabalho.
20: Mete Gondola, presidente do Conselho de Administração do Fundo de Energia, FUNAI, desgastado com o baixo nível de execução das obras de construção do posto de abastecimento de combustíveis de Zambwe, no distrito de Zumbu, Entete, orçadas em perto de 33 milhões de meticais. A partir de Zambwe, Onésio Jô.
0: Presidente do Conselho de Administração do Fundo de Energia, FUNAI, ameaça cancelar o contrato de trabalho com a empresa Mila Construções, responsável pela implementação do posto de abastecimento de combustível de Zambwe, no distrito de Zumbu, em Tete. O fato fica diverso, alegada a falta de honestidade da empresa contratada para a execução das obras, que tiveram seu início no mês de março deste ano e com a duração de 6 meses. Vamos a Nampula, onde está preparar-se, esta província prepara-se afincadamente para tirar maiores ganhos da Conferência Nacional sobre a Adição de Valor dos Recursos Minerais e Energéticos do país. Em outubro deste ano, jornalista Olívio Mateus.
24: Almeida Guilume assume a liderança da Frelimo na província de Gaza depois de vencer este domingo a concorrência de outros dois candidatos na eleição realizada na madrugada deste domingo, nomeadamente Sérgio Moiane e Maria Helena Langa. No final da primeira sessão ordinária do Comitê Provincial da Frelimo em Gaza, que culminou com a eleição do novo primeiro secretário da Frelimo, a chefe da Brigada Central de Assistência a Gaza, Alcinda de Abreu, desafiou Almeida Guilume a reforçar a ação política do partido na província e recuperar a confiança da população.
25: Cordeira, saudamos os 117 membros que compõem o Comitê Provincial da Frelimo em Gaza e desejamos a todos e a todas muita saúde, muitos sucessos, grandes realizações na nossa província, com a melhoria crescente das condições de vida da população. Para conseguirmos isso, primeiro temos que nos unir como militantes e membros da Frelimo, unirmos-nos com os nossos simpatizantes, unirmo-nos com a população de toda a província em cada um dos 14 distritos. Unirmo-nos com as comunidades, porque cada um de nós faz parte de uma célula.
24: Após a eleição, Almeida Guilume agradeceu a confiança dos membros do Comitê Provincial e comprometeu-se a trabalhar para fortalecer a Frelimo e defender os interesses da população.
1: Queremos, antes de mais, agradecer a todos pela confiança que depositaram em nós e afirmar a nossa consciência sobre a missão e responsabilidade que nos cabem a partir de hoje.
24: Almeida Guilume era administrador do distrito de Chigubu e substitui do cargo de primeiro secretário da Frelimo em Gaza, Daniel Matavel, que cessou as funções. Rádio Moçambique, Cidade Xechai, Nicolau Mucavel.
0: Senhoras, desculpas pela troca de reportagens. Aqui falávamos de Almeida Guilume, que é novo primeiro secretário do Comitê Provincial da Frelimo em Gaza.
2: A caminho da 11ª Conferência Nacional de Quadros da Frelimo.
3: Nós esperamos mais união, mais coesão e que os participantes, os camaradas delegados e os convidados debrucem daquilo que é a essência do nosso partido, aquilo que achamos que vai trazer melhorias para o nosso funcionamento, para, não só para o Partido Frelimo, tanto como para toda a República de Moçambique. A nossa Frelimo pauta muito para a consolidação da unidade nacional. Queremos sintetizar muito mais sobre a paz, porque este desenvolvimento que sempre estamos a referir só é possível com a paz, é possível com a união entre os moçambicanos. Eu acredito que com os temas que foram propostos vamos discutir e para trazer aquilo que é a união dos moçambicanos rumo ao desenvolvimento, rumo à independência econômica do país.
4: Azevedo Bena, primeiro secretário da Frelimo, em Cahorabassa.
2: A caminho da 11ª Conferência Nacional de Quadros da Frelimo.
0: O Jornal da Tarde, a província de Nampula, está a preparar-se afincadamente para tirar maiores ganhos na Conferência Nacional sobre a Adição de Valor dos Recursos Minerais e Energéticos do país em outubro deste ano. Olívio Mateus.
5: Com enormes potencialidades neste quesito, a província já trabalha para atrair investidores, de modo que a exploração dos recursos minerais e energéticos seja feita de forma regrada e traga divisas, consequentemente, desenvolvimento das comunidades que hospedam os projetos de exploração. O porta-voz do Conselho Executivo Provincial de Nampula, William Tuzina, disse que mais do que estes aspectos, o evento em si vai estimular a economia da região, com a presença de convidados nacionais e internacionais da área dos recursos minerais e hidrocarbonetos.
6: Estamos a nos organizar para podermos participar desta conferência. Nós temos na província, portanto, um caderno de investimentos, não é? Nesta área de minas. Acreditamos que vai ser uma oportunidade de podermos vender aquilo que nós temos como província de Nampula, ligado tanto a recursos minerais e hidrocarbonetos.
5: Porta-voz do Conselho Executivo Provincial de Nampula, William Tunzina. A Conferência Nacional sobre a Adição de Valor dos Recursos Minerais e Energéticos no país terá lugar na cidade portuária de Nacala, de 19 a 24 de outubro deste ano. Olívio Mateus, Nampula.
0: O Jornal da Tarde. Na atualidade internacional, o Pentágono está a pressionar nos Estados Unidos as empresas ou a indústria de armamento do país a acelerar a produção de munições e equipamentos militares de maneira a restabelecer o seu arsenal de munições reduzido pela guerra com o Irã. O vice-secretário de Defesa, Steve Feinberg, deu às empresas um prazo de 21 dias para apresentarem planos a que permitam aumentar a produção e reduzir os prazos de entrega. E pronto, amigo ouvinte, o Jornal da Tarde da Rádio Moçambique fica por aqui. Esteve na companhia de Hermínio Abel na sonorização, Ernesto Chauk na edição e apresentação. Boa tarde.
7: Era o Jornal da Tarde, são 3 horas em Moçambique.
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7: Estimado ouvinte, muito boa tarde. Rádio Moçambique passa a transmitir o Jornal de Sofala. Votos de ótima escuta.
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0: estimado ouvinte da Rádio Moçambique, seja bem-vindo ao Jornal de Sofala da Rádio Moçambique deste domingo. Portanto, estamos a 9 de agosto de 2026. Vamos aos destaques do presente jornal, o Jornal Dominical, onde o Ministro da Juventude e Desporto enaltece a contribuição do desporto motorizado na promoção do bem-estar da juventude e na prevenção de práticas negativas. Mais de 4 mil postos de emprego foram criados este ano na província de Sofala. São destaques do presente jornal, hoje editado e apresentado por Layton Sifa, com Luís Marijani na sonorização. Votos de que tenha boa audição. Jornal de Sofala da Rádio Moçambique, referente a este domingo 9 de agosto de 2026. Abrimos então com a página desportiva, com a indicação de que o Ministro da Juventude e Desporto, Kaifadine Manasse, está de visita à província de Sofala e este sábado assistiu uma demonstração do desporto motorizado aqui na cidade da Beira e onde enalteceu o contributo desta modalidade na promoção do bem-estar da juventude. A reportagem de Filipe Jorge.
1: O Ministro da Juventude e Desportos enaltece o contributo do desporto motorizado na promoção do bem-estar da juventude e na prevenção de práticas negativas. Kaifadine Manasse disse que mais do que velocidade e adrenalina, o desporto motorizado constitui igualmente uma alternativa para ocupar os jovens e afastá-los de atos maléficos. Falando este sábado na Beira por ocasião do primeiro aniversário da Arena Jibawa, Kaifadine Manasse explicou que o desporto motorizado está a proporcionar um espaço para que a juventude possa desenvolver talentos e competências.
2: Quem pratica o desporto não pensa em praticar criminalidade. Quem pratica o desporto não pensa em ir à droga. Então é preciso incentivar. Esta é uma parte muito importante que merece a nossa saudação. Empresário nacional, local, jovens dedicaram-se

0: confesso que eu nunca tinha ouvido falar dele, mas quando alguém é nomeado e empossado como é o caso, quando fracassa, os cubanos têm um princípio que diz que tem que procurar saber quem foi o proponente dessa pessoa. Neste caso, não seria o culpado não seria o presidente Chapo, supondo que não foi ele que lhe escolheu. E acredito que não deve ter sido ele, porque é uma pessoa de Gaza e acho que não deve lhe conhecer. Então tinha que ir atrás dos proponentes. Mas acredito que sim, porque a experiência me diz que você pode ser indicado para uma certa função, de que você não sabe absolutamente nada. A partir do momento que você é indicado, é empossado, terás que fazer tudo para, em pouco tempo, assimilar o problema, conhecer o problema e depois começar a encontrar soluções.
1: Gostaria de ouvir a sua opinião, Derek, um ladinho em torno dos desafios que o Presidente da República lançou esta sexta-feira ao novo timoneiro da província de Gaza.
2: Bom, saudações a si, saudações aos ouvintes, ao vasto auditório da Rádio Moçambique, a equipe técnica que nos acompanha. Dizer que, pronto, ouvimos os desafios que foram lançados pelo Presidente e os desafios equiparam-se aos enormes desafios que a província de Gaza está neste momento a vivenciar, sobretudo porque vimos de um cenário em que a província de Gaza foi assolada por eventos climáticos. E boa parte dos desafios associam-se a outros que já existiam e que são idênticos à boa parte das províncias do país. O que nós pensamos é que este novo governador, tal como o Presidente da República disse, que ele espera um dinamismo que se equipara à sua à juventude. Então, espera que o que nós esperamos é que o governador tenha a capacidade de, em conjunto com a Assembleia Provincial, que ele consiga ser o melhor coordenador dos recursos, porque basicamente não se espera que ele seja um super-herói, mas que ele consiga se municiar da Assembleia Provincial, daqueles que lhe confiaram, para que também sirvam como o elo, a base que o apoie para o cumprimento desses desafios que foram lançados. Basicamente, estamos a falar da reconstrução, e há desafios que estão relacionados com o crescimento populacional, a juventude, e também ligados à necessidade da empregabilidade da própria população. Agora, o que nós podemos dizer inicialmente relativamente aos desafios e em função das primeiras declarações, que vai ser importante que ele consiga interagir, até porque o Presidente da República disse que existe uma maior capacidade de coordenação, que ele consiga falar com todas as camadas sociais, incluindo a Secretaria de Estado, e que se ele não, caso ele não consiga interagir com todos esses órgãos, eventualmente ele vai encontrar dificuldades. Foi exatamente isto que o Presidente da República disse no seu discurso, que vai ser necessário que ele consiga interagir com todas as partes e que esta interação é que vai permitir que o trabalho que ele tem pela frente seja facilitado. E os outros que já lá estavam, o que se exige das partes é que também ajudem este governador a poder operacionalizar estes desafios que foram ditos pelo Presidente da República, porque ao operacionalizar é a independência económica que vai ser alcançada, é o desenvolvimento da província de Gaza, e a partir de Gaza todo o país cresce em conjunto.
1: Como analisa o processo que culminou com a indicação de Orfeu Cunha pela Assembleia Provincial? Terá sido algo consensual entre os membros da lista da Frelimo na Assembleia Provincial e também da própria Assembleia no geral?
2: Bom, o que nós temos de considerar é que estamos num modelo democrático. Em democracias nós não olhamos para pessoas, olhamos para instituições. A figura do governador é uma instituição em si. E as pessoas passam e as instituições continuam. E é importante que existam instrumentos que permitam com que essas instituições continuem a operar independentemente das pessoas que lá ocupavam. O que nós vimos é que houve uma renúncia pela parte da governadora, alegando motivos pessoais e profissionais, que esta renúncia obrigou que fossem ativados instrumentos previstos no modelo democrático que nós estamos a aplicar. Então, nós podemos dizer que os mecanismos democráticos foram acionados, viabilizaram uma troca do timoneiro, da pessoa que vai passar a governar a província. Sob o ponto de vista tanto de aprendizado, de crescimento institucional,

0: a máquina a funcionar. Independentemente das alegações que tenham sido ditas para justificar ou não, o mais importante é que as instituições continuem a funcionar e estamos a ver que elas funcionam.
1: Gustavo, qual é o seu comentário?
2: Acredito que o que o meu colega disse é isso mesmo. É óbvio que não deve ter havido consenso, né, entre os membros da Assembleia Provincial da Frelimo quanto os da oposição. Não é fácil haver consensos, principalmente quando é um cargo tão apetecível quanto é ser governador da província. É mais do que óbvio que havia outros que gostariam de ter sido eles os escolhidos, mas como só havia um lugar, só podia ser uma pessoa e calhou ser o senhor Alfeu Cunha. Os outros terão que se submeter, se conformar, não sei, mas pelo menos que se submetam à vontade da maioria que o escolheu, porque acredito que ele foi escolhido entre os seus pares que se reuniram, isso foi projetado nas televisões. Então eu acho que é isso. Quanto à abrangência da sua pergunta, que me parece que quer também que a gente tenha algumas relações sobre a própria renúncia, há muito que se diz aí também. O que isso corresponde à verdade, não sei. A verdade é que a renunciante disse que é por razões pessoais e profissionais. Se há outras razões, só ela é que sabe. Todos nós, os outros, só poderemos especular. Não teremos a certeza do que aconteceu, para além daquilo que ela disse.
1: A renunciante, neste caso, a antiga governadora Margarida Mapanzini Xongo, ela disse que está pronta para colaborar com o novo timoneiro da província e acha esta colocação razoável.
2: Há uma coisa que eu notei nos ecrãs de televisão quando ela finalmente falou, ela própria, creio que foi ontem, dia 6, não é? Vamos dizer certo. Ela apareceu nos ecrãs das televisões. Eu costumo dizer, eu dei uma disciplina na minha formação escolástica que chama-se Leitura da Mente, em inglês é Reading the Mind. É uma disciplina muito importante que te leva a tentar ler ou perceber o que vai na mente de alguém que está para além daquilo que a pessoa diz pela boca. Porque a boca pode dizer tudo o que nós queremos, não é sempre aquilo que vai na nossa mente. É por isso que se diz que os políticos são das pessoas que dizem o que pensam, não pensam, e pensam o que não dizem, e depois fazem o que não dizem, e dizem o que não fazem. Isto acontece porque, por causa desse jogo em que há um descasamento entre o que a boca diz e o que a mente diz, entrar lá dentro. Então, ela foi capaz de espelhar uma aparência tão convincente, não sei se fui eu sozinho, não parecia estar embaraçada, não parecia estar a dizer o que não lhe ia na mente. Ela renunciou por vontade própria, por razões pessoais, nem falou já de razões profissionais, só falou para aquilo que eu percebi naquele momento que eu estava a escutá-la. Portanto, ela foi capaz de espelhar essa aparência que me levou a fazer a tal leitura da mente, que me pareceu que havia um casamento perfeito entre o que ela dizia e o que pensava. Agora, se ela conseguiu isso enquanto não é isso, então treinou-se bem, porque também isso é possível, a pessoa se preparar para não esperar nada daquilo que lhe vai na mente. E como, não sei se posso dizer isso, a colega é uma senhora, se aparece um indivíduo que ele quer lhe convencer para casar com ele, vai aparecer com todas as aparências mais sinceras, mesmo que não seja. Então, a mente tem dessas capacidades, os homens, as pessoas, as mulheres também. Então, é o que eu vi. Portanto, quando eu vi a ela, disse, mas essa senhora parece que não foi nada obrigada, como se diz aí, porque ela está com uma aparência de quem está a falar com toda a sinceridade do mundo.
0: Bom, eu penso que é razoável o posicionamento dela a dizer que vai cooperar, e também é preciso e é importante dizer que ela pode por razões pessoais, razões

0: profissionais, ainda que se diga que a iniciativa não tenha sido dela, mas vamos imaginar que a iniciativa seja dela, ou imaginar que a iniciativa não seja dela, é importante perceber que as pessoas podem não ser adequadas para uma determinada posição, não quero dizer que não sirvam para outras posições. Pode ser que nesta iniciativa de governar a província pode não ter corrido bem, a experiência pode não ter corrido bem para ela, não quero dizer que não existam outras oportunidades em que ela possa fazer um trabalho brilhante. E também não se está a dizer que ela não fez um trabalho brilhante. E esta necessidade de existir esta cooperação, que ela possa cooperar com o novo timoneiro, deve ter sempre isto em vista. E também deve existir a abertura do lado de quem vai passar a governar, de buscar experiências até das dificuldades que a cessante atravessou, para garantir que ele não passe pelo mesmo. E na administração pública, tanto pela linha partidária que o endereçou para aquela posição, existem sempre experiências de passagem de conhecimento e por aí em diante, que não deve ser o problema o facto dela estar a cessar, independentemente das razões que possam existir. Há de sempre existir uma disciplina, seja ela partidária, seja ela disciplina de administração pública, que deve ser garantida e que exista uma passagem tranquila. Então é importante e devemos encorajar sempre este posicionamento e esta proximidade que visa sempre garantir que a população de Gaza vá ao desenvolvimento e que todos nós possamos, a partir de Gaza, crescer como um país.
1: Passemos ao segundo ponto, alencado para hoje. O Presidente da República dirigiu na cidade de Maputo a reunião nacional dos chefes de localidade, um evento que reuniu na mesma sala mais de 1000 dirigentes ao nível da base. Daniel Chapo afirmou que com a realização deste evento, o Estado fecha o ciclo de capacitação dos dirigentes do topo à base deste ciclo de governação. E Daniel Chapo alertou aos dirigentes que devem servir e não servir-se. Qual é o alcance desta advertência para a ligação Estado, governo, povo, em meio a todas as insuficiências que se registram a nível local? Gustavo.
2: Eu vou começar a abordar esta questão fazendo referência a dois princípios da sabedoria secular chinesa, para que as pessoas entendam a importância deste tipo de reuniões. Acredito que vai permitir isso. Porque ouvi aí nos bastidores pessoas, os países sabem se gastar dinheiro, convocar 1100 e tal pessoas para Maputo, quanto que se gastou? Aquelas contas sempre que as pessoas fazem, que nem sempre faz muito sentido. Porque sem este tipo de reuniões, há muito dinheiro que se gasta, é como quem diz que se atira ao mar. Mas que agora, com esta reunião, pode ser que o dinheiro que vai se gastar pagando esses planos, os militares, dê mais resultados, seja mais positivo. E os dois ditados, o conceito chinês, um diz que se eu e a colega aqui, que chama entrevistado, eu tiver uma laranja e você tiver uma laranja, e trocarmos essa laranja, você ficar com a minha e a tua ficar com a minha, e eu e tu continuaremos a ter só uma laranja. Mas se eu e a colega Yamitambo trocarmos as nossas ideias, a minha ideia, que possa ser muito boa para dar algum resultado positivo, melhorar a sua vida, e assim, colega também me dar a sua ideia, que tenha o mesmo efeito, nós as duas, eu e tu, passamos a ter duas ideias úteis. Outro conceito diz que, portanto, este conceito que explica que as ideias, quando são permutadas entre as pessoas, dão sempre uma vantagem. Acredito que aquelas pessoas que estiveram reunidas, os militares, chefes de posto e localidade, quando saírem dali, estarão mais enriquecidas, terão mais conhecimento para pôr em prática nos seus postos de trabalho, nesses seus postos administrativos, que poderão melhorar as condições de vida das populações em que eles são dirigentes. Enquanto quando vieram, só traziam as suas próprias ideias, que nem sempre poderiam ser úteis. Até podia acontecer aqueles que não tinham nenhuma ideia, mas que agora vão sair dali municiadas de muitas ideias úteis, que poderá lhes permitir que desenvolvam as suas localidades. Eu estou-me a lembrar de um, de um malauiano, um engenheiro agrônomo, que me convidou para assistir como é que ele tentava mudar as práticas de produção em Moçambique. Era um malauiano. E ele dizia, sabe, Gustavo, as pessoas fazem as culturas da mesma maneira que aprenderam com suas mães, com seus pais, com seus avós. Faz-se da mesma maneira, que nem sempre é a melhor. Ele, por exemplo, dizia que a tendência das pessoas é cultivar, é semear muito milho junto, próximo do outro milho. E aquilo fica, acabam se asfixiando porque não consegue crescer como deve ser. Mas dando mais espaçamento, as espigas são muito mais grandes. Então, o que que ele fazia? Ele chegava numa zona, ele abria uma machamba dele, ele é engenheiro que é, e plantava de forma muito mais espaçada que as machambas dos camponeses. Quando a cultura começava a crescer, os camponeses conseguiam ver que as espigas do senhor engenheiro, chamava-se malauiano, aliás, malitano, eram muito mais desenvolvidas. E ele é quando explicava a eles, olha, se vocês fizerem como eu faço, terão mais rendimento do que vocês fazem, né? Pensando que estão a aproveitar mais a vossa terra. Portanto, essa é a importância que tem aquele tipo de encontros que o presidente Chapo está a realizar. Chamar as pessoas, juntá-las numa sala e haver um debate, uma discussão, troca de ideias, acima de tudo. Então, saem dali as pessoas enriquecidas para fazer as coisas melhor do que faziam. E é muito provável que isso aconteça.
0: Eu penso que o Gustavo disse quase tudo relativamente a esse ponto. Eu acrescentaria o facto de dizer que é importante que estas pessoas venham ou que sejam juntadas num local para que possam discutir primeiro as suas dificuldades e que possam ouvir primeiro. Há uma componente da passagem de conhecimentos, os desafios que o país está a enfrentar, dito de uma só vez e para todos eles. E o Presidente da República, na abertura do encontro, colocou certos desafios também aos chefes da localidade sobre a necessidade de uma maior proximidade às populações e uma necessidade de criatividade local, tendo em consideração os desafios que o país está, neste momento, a enfrentar. E temos de considerar, mesmo acrescentar e finalizar, é que o facto de que algumas pessoas que não tinham a oportunidade de sair das suas províncias, virem à capital, conhecerem o país, para poderem imaginar e sonhar um país diferente do local onde se encontram, é bastante importante. Aqui saem com ideias de coisas ou imaginações que não tinham antes de cá chegar. Então tem esta importância que junta pessoas à unidade nacional. Há várias componentes que precisam ser trabalhadas. Não podemos olhar para estes eventos apenas do lado do custo. Há um lado da unidade nacional que precisa de ser acrescentada e pensada. Pensar o país em conjunto, é importante que essas iniciativas continuem a ser feitas, a juntar outros níveis de liderança do país.
1: E como é que os chefes das localidades devem levar adiante as suas iniciativas para mobilizar parcerias dentro ou fora das suas comunidades?
0: Bom, primeiro é preciso contar com as iniciativas locais. Há situações ou há determinadas necessidades que podem ter resposta ao nível das próprias localidades. A limpeza ou a construção, a abertura de ruas, pode ser que estes indivíduos ou estas personalidades consigam juntar pessoas em iniciativas criativas, aproveitando vários fundos ou várias iniciativas governamentais, várias políticas que têm estado a ser canalizadas para dinamizar a atividade local. E nós podemos considerar o facto de que, ao estarem nesses locais, nesses encontros, poderem ouvir experiências de outros que já superaram desafios que foram ultrapassados antes pelos outros. Há desafios que nós não podemos esperar que possam ser apenas resolvidos pelos chefes das localidades, mas o facto de lá estarem, ouvirem quais são os desafios do país, ou quais são os recursos que o país conta, a necessidade de controle da exploração de recursos naturais e de que proveitos é que nós podemos retirar, vai permitir que eles tenham uma maior e uma melhor visão do país que temos.
1: Passemos ao último tema. O Acordo de Maputo, o país celebrou no dia 6 deste mês, o 7º ano da assinatura do Acordo de Paz e Reconciliação Nacional, designado Acordo de Maputo. Este instrumento foi rubricado pelo antigo Presidente da República, Filipe Nyusi, e também pelo líder da RENAMO, Ossouf Momad, e foi testemunhado por várias individualidades, entre eles chefes de Estado dos países africanos e representantes da comunidade internacional. O acordo tinha vários objetivos. Gostaria de saber dos meus convidados aqui, 7 anos depois, qual é a leitura que fazem deste acordo, sua implementação? Porque podemos ver que foi com base não só no calado das armas, mas também para o alcance de uma paz efetiva que se vive hoje no país.
2: Bom, são 7 anos de uma paz de fato total, pelo menos no que diz respeito a aquele conflito que tinha a ver com a RENAM. Não iríamos falar do assunto de Cabo Delgado, porque esse é outro assunto, é outra ferida que se abriu dentro do nosso território, por razões diferentes, muito diferentes daquelas que levaram a RENAM a mover a guerra que moveu, que tinha a ver com a instrumentalização de alguns moçambicanos pelos regimes racistas. Portanto, é uma paz efetiva, até agora, como se diz, valeu a pena. Não podemos dizer que foi uma coisa que se fez sem nenhum fim positivo. Estamos a desfrutar dessa paz já há 7 anos. É verdade que o Acordo de Roma, de 1992, também resultou numa paz, digamos assim, efetiva, durante 20 anos. Mas havia sempre uma espécie de guerra psicológica. Durante esses 20 anos havia muita confusão, muitas ameaças do próprio líder da RENAM. Não foi uma paz total, e o silêncio das armas, pelo menos, era quebrado pelo barulho das palavras, aquilo que chama-se guerra psicológica. Enquanto que, desta vez, é um acordo que silenciou as armas, mas, mais do que isso, retirou as armas que estavam nas mãos dos homens da RENAM, foram desarmados. Desta vez, o governo, ou, neste caso, o protagonista deste acordo, que foi o presidente Filipe Nyusi, conseguiu convencer a RENAM a ser desarmada. E ficaram desarmados. Se tiverem que recomeçar a guerra, não será com as mesmas armas, vai ser naturalmente com outras. Mas há quem diz que isso poderá não acontecer por uma razão muito simples. Os peritos dizem que há uma coisa que o presidente Nyusi conseguiu fazer, que a partida garante que os guerrilheiros não voltem mais à guerra. É ter-lhes dado um meio de sobrevivência. Não foram kits para ir fazer machamba, não foram enxadas, como se fez de outra vez. Deu-lhes pensões. Isto dizem que é uma coisa inédita. Nunca se fez em nenhuma parte do mundo dar pensões a quem foi derrotado, ou a quem se rendeu, ou a quem se aceitou assinar um acordo de paz, que é o caso. Uma das coisas que fez perpetuar o conflito no Iraque, quando os americanos invadiram o Iraque na primeira invasão, na segunda, melhor dito, é porque eles desempregaram todo o exército de Saddam, incluindo os seus generais, os seus polícias. Então, isso fez com que eles se vingassem e mantivessem a guerra. No caso deste acordo, eles foram desarmados, mas foi-lhes dado uma forma de sobreviver, que são as pessoas.
1: Derek, sua opinião?
0: Bom, vive-se momentos de paz, paz militar, o calar das armas nas províncias de Manica, Sofala e Tete, uma região que, de alguma forma, quando o conflito ressurgiu, nós vimos o impacto e sentimos o impacto naquela região, e principalmente nas populações, que empurrou algumas famílias à pobreza. Manica, Sofala e Tete, são essas 3 províncias que eram afetadas, existiam, e nós temos de considerar que foram desativadas cerca de 16 bases, o que é um indicador do potencial conflituoso, incluindo também a província de Zambeze, onde existiam algumas bases onde foram desativadas. Mais de 5 mil homens reintegrados, com a inclusão de pensões, e que de alguma forma permite alguma subsistência às pessoas que participavam deste conflito. Os resultados disto é que nós conseguimos, de alguma forma, dialogar sem o recurso à utilização de armas, o que é positivo, e nós temos de celebrar e continuar a reforçar a utilização de soluções que nos possam unir como sociedade, e não a utilização de recursos bélicos para lutas políticas.
1: Termina assim o programa Esta Semana Aconteceu, desta semana, onde analisamos os desafios do novo timoneiro da província de Gaza, Alfeu Constantino Cunha, indicado pela Assembleia Provincial de Gaza e empossado pelo Presidente da República, Daniel Chapo, após a renúncia de Margarida Mapanzen Shongo. Depois, analisamos a primeira reunião nacional dos chefes de localidade e, por último, falamos dos 7 anos do Acordo de Maputo para a Paz e Reconciliação Nacional. Nesta edição do Esta Semana Aconteceu, contamos com os comentaristas Gustavo Mavi e Derek Mulatinho. Agradecemos uma vez mais pela vossa presença. Mauro Jamis esteve na sonorização. Na moderação, Jacinta Nhamitambo. Saudações.
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0: Bem como o avanço da inteligência artificial, alteraram radicalmente a produção e a divulgação de conteúdos informativos. Segundo Julião Carlos, da TVM, Alberto Cassimo, do Diário de Moçambique, e Luiz Taiado, da Rádio Moçambique, para acompanhar a velocidade do público atual, as redações precisam de reformas infraestruturais urgentes.
1: Hoje a classe é imposta a muitos desafios. E a velocidade em que a informação corre, realmente há muitas reflexões e muitos posicionamentos que nós temos que garantir nesta profissão. É uma realidade, sou do telemóvel, hoje é possível fazer a comunicação e fazer chegar a informação a milhas, né? O que no passado, permita-me fazer esse parênteses, não era assim.
2: A perda do leitor ou o envelhecimento do público, e tanto era agarrado ao jornal tradicional face ao mídia digital. A tendência do leitor jovem hoje estar mais ligado ao mídia digital. Então, a necessidade do jornal tradicional ter as duas componentes, uma componente que é o tradicional e outra componente que é o digital, para conter o maior número de leitores face aos desafios da atualidade.
3: Eu não gostava de olhar apenas a digitalização como uma ameaça, mas como um aliado. A digitalização traz na rádio um aspecto que acho muito importante desde 2005 para o nosso caso, que é a transformação do modelo de produção. Nós deixamos de usar equipamento extenso para termos equipamentos minimizados. Aliás, no processo de produção radiofônico, olhamos que a própria digitalização traz uma outra vantagem, que é a capacidade de distribuirmos a emissão da rádio com maior qualidade possível.
0: Para o sociólogo Anastácio Tijó, a digitalização da comunicação social deve ser vista não como uma bolha de rede, mas sim uma ferramenta útil ajustada aos novos formatos de consumo da informação.
4: Quer o processo da evolução da própria tecnologia ou dos meios de comunicação social tem este paralelismo com o processo também daquilo que é a dinâmica social e que até um certo ponto este mesmo processo tem influenciado no processo da construção deste pacato cidadão na sociedade.
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É bonito ver, é bonito também viver, não é? Quando um casal cuida e quando isto é recíproco, não somente de um lado para o outro, mas também quando ambos conseguem cuidar bem de si um ao outro. Esperamos que assim seja aí desse lado, amigo ouvinte, que possa cuidar bem dos seus filhos, dos seus companheiros, da sua companheira, portanto, daquelas pessoas que estão ao seu redor, que lhe amam e que o ouvinte também tem por muita estima. E aproveite o hoje, amigo ouvinte, aproveite o dia de hoje para o fazer, porque sim, temos esta oportunidade e é esta oportunidade que nós devemos aproveitar para cuidar daqueles que mais amamos. A forma que nós usamos para cuidar de si, amigo ouvinte, é fazendo-lhe companhia aqui nesta esquina sonora com os melhores conteúdos. Um deles é a música moçambicana. E continue connosco porque daqui a pouco vamos nos atualizar com as notícias, quando forem 14 horas. Enquanto este tempo não chega, vamos vibrar com os Djaka.

0: As notícias a esta hora apresentadas por Ernesto Tchauk. Muito boa tarde.
1: Albertina Zandamela, ouvinte, boa tarde. A Diocese dos Libombos da Igreja Anglicana realiza hoje em Maputo a cerimônia de sagração e entronização de Dom Cláudio Chizonzo como 12º Bispo da Diocese. O ato litúrgico decorre no Centro Anglicano de São Cipriano, em Chamanculo, e é presidido por Sua Graça Dom Vicente Msonsa, Arcebispo da Igreja Anglicana de Moçambique, em Angola. A Dom Cláudio Chizonzo foi eleito para liderar a Diocese de Libombos a 9 de maio deste ano, sucedendo a Dom Carlos Mazzini, que se reformou em 2024. E com a sua entronização, Dom Cláudio Chizonzo torna-se o terceiro bispo moçambicano a liderar a Diocese dos Libombos, depois de Dom Carlos Mazzini e Dom Diniz Singulan. Almeida Guilume é o novo primeiro secretário da Frelimo em Gaza, Nicolau Mcavel.
2: Almeida Guilume assume a liderança da Frelimo na província de Gaza depois de vencer este domingo a concorrência de outros dois candidatos na eleição realizada na madrugada deste domingo, nomeadamente Sérgio Moyane e Maria Helena Langa. No final da primeira sessão ordinária do Comitê Provincial da Frelimo em Gaza, que culminou com a eleição do novo primeiro secretário da Frelimo, a chefe da Brigada Central de Assistência a Gaza, Alcinda de Abreu, desafiou Almeida Guilume a reforçar a ação política do partido na província e recuperar a confiança da população. Almeida Guilume agradeceu a confiança dos membros do Comitê Provincial e comprometeu-se a trabalhar para fortalecer a Frelimo e defender os interesses da população.
3: Queremos, antes de mais, agradecer a todos pela confiança que depositaram em nós e afirmar a nossa consciência sobre a missão e responsabilidade que nos cabem a partir de hoje.
2: Almeida Guilume era administrador do distrito de Chigubu e substitui do cargo de primeiro secretário da Frelimo em Gaza, Daniel Matavel, que cessou as funções. Rádio Moçambique, Cidade Xechai, Nicolau Mcavel.
1: A engenheira biomédica moçambicana Nelly Psico foi indicada ao Prémio Jovem Engenheiro Profissional do Ano pela Engineers Australia Excellence Awards. Com 29 anos de idade e formada em engenharia biomédica pela Universidade de Sydney, Nelly Psico é engenheira de assistência remota na empresa global de tecnologia de saúde Philips Healthcare, na cidade australiana de Adelaide. A jovem engenheira, que considera sua nomeação uma grande responsabilidade, explica que o prémio, com mais de 100 anos de história, é uma celebração de excelência na profissão.
4: Este prémio reconhece profissionais de engenharia com 35 anos ou menos que já estão a ter um impacto significativo no início da carreira, através de inovação, excelência técnica, liderança e compromisso com a profissão de engenharia. Esta nomeação para o prémio significa muito para mim, sobretudo por poder representar Moçambique num palco internacional de engenharia. Fui indicada por um membro da Ordem dos Engenheiros e quando recebi o e-mail foi mesmo uma sensação de gratidão.
1: A engenheira biomédica Nelly Psico, que falava em entrevista exclusiva à Rádio Moçambique sobre a sua nomeação aos Engineers Australia Excellence Awards, apelou aos jovens a reforçarem a disciplina, a qualidade do seu trabalho e a consciência como forma de garantir o sucesso profissional. O Fundo de Energia FUNAI ameaça cancelar contrato com o empreiteiro devido à morosidade nas obras do posto de combustíveis de Zambwe, na província de Tete. Onésio João.
5: O facto deve-se pela alegada falta de honestidade da empresa contratada para a execução das obras, que tiveram seu início no mês de março deste ano, com a duração de 6 meses. Volvidos 5 meses após a data do seu início, no terreno verifica-se uma morosidade que deixou desapontado Mete Gondola, presidente do Conselho de Administração do Fundo de Energia, FUNAI, entidade responsável pela implantação da infraestrutura. Mete Gondola, que se encontra na província de Tete, deslocou-se este sábado ao local para se inteirar do nível de execução junto do responsável e do fiscal das obras. na sua interação com aqueles dois técnicos que velam pela execução e pela qualidade do empreendimento, Gondola ficou informado que as obras estão numa fase que se aproxima a 35% de execução, o que não corresponde com a verdade no terreno. A partir de Zambwe, Onésio Joe.
1: No desporto, Moçambola 2026 conta hoje com 3 jogos referentes à 13ª jornada. Albino Muyambo.
6: Em Tchumene, na Lalgi Arena, a Black Bulls recebe o Bahia de Pemba às 18 horas. Às 14 horas e 45 minutos, no campo do Afrin, na Matola, o Ferro Velho de Maputo joga com a Associação Desportiva de Pemba. Na Machis, a Associação Desportiva de Vilanculo defronta a Liga Desportiva de Sofala, com início às 14 horas e 45 minutos. Amanhã, o campo de Costa de Sol será palco do jogo entre o Machaquene e o Ferro Velho de Nacala. O Ferro Velho de Lixinga enfrenta também amanhã o Xingal de Tete, no estado municipal de Lixinga, às 14 horas e 45 minutos.
1: Na atualidade internacional, o Pentágono está a pressionar a indústria de armamento para acelerar a produção de munições e equipamentos militares de maneira a restabelecer seu arsenal de munições reduzido pela guerra com o Irã. O vice-secretário de Defesa, Steve Feinberg, deu às empresas um prazo de 21 dias para apresentarem planos que permitam aumentar a produção e reduzir os prazos de entrega. Foram as notícias das 14 horas. Próximas quando forem 18 horas.

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0: Amigo ouvinte, este é o momento de nos despedirmos, sim. O nosso encontro sonoro termina por aqui, mas deixo-lhe em boas mãos. Vamos então vibrar com o desporto, não é? Neste simultâneo entre a Antena Nacional e o RM Desporto. Belisário Macamo, toma agora os microfones. Acompanhe, amigo ouvinte, já a seguir. Domingo Desportivo, uma boa escuta.
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7: São 14:10. Bom descanso a Albertina Zandamela, que esteve no comando de emissão na Antena Nacional. Vamos dar início à edição de Domingo Desportivo, que se estende até bem perto das 18 horas, neste 9 de agosto, para o ano 26 de 2000.

Muito boa tarde, já a começar mais uma edição de Domingo Desportivo aqui no seu canal dos Campeões. Estamos em simultâneo com a Antena Nacional. Hoje são 9 de agosto de 2026, esta é a edição 32 do ano. O destaque vai então para o Campeonato Nacional de Futebol, Moçambola, versão 2026, que tem três partidas para este domingo, duas das quais nesta tarde, um quarto para as 15, a outra começa às 18, na Lagia Arena, entre as formações da Associação Black Bulls e do Bahia de Pemba. Mas para já, às 14h45, começa São Ferro Verde Maputo, Associação Desportiva de Pemba e Associação Desportiva de Vilanculo, Liga Desportiva de Sofala. São jogos que iremos acompanhar nesta tarde. No campo do Grupo Afrim teremos então cuidados técnicos de Filipe Nhamate, com os comentários ao jogo e arbitragem de Miguel Vaz, relato e reportagem de Arlindo Manjate. Já em Vilanculo, ou seja, na cidade da Machis, o segundo maior centro urbano da província de Inhambane, no campo Valdemar de Oliveira Fernandes, estarão a Efraim Macitela no relato e reportagem. No dia a seguir, a conquista pelo Ferro Verde Maputo em Senhores Femininos do Campeonato de Basquetebol da cidade. E ontem, vitória por 47-38, ao quinto jogo no play-off da final. Foi a melhor de 5. A eliminatória estava igualada a 2. Ontem, a equipa do Ferroviário conseguiu então tornar-se pentacampeã. A equipa comandada por Nazir Saleh. Quem também está de parabéns este no futebol na província de Sofala, o Têxtil de Pungo, histórico clube fabril, está de regresso. As conquistas estão com 40 pontos, mais 15 do que o segundo classificado. Ontem bateu a formação do Zaias Especiais por duas bolas sem a resposta e conquistou o campeonato provincial de futebol de Sofala.

da primeira meia-final entre Marrocos e Argélia. Hoje vão conhecer-se então o emparelhamento da outra semifinal, que sairá dos confrontos entre Camarões e Nigéria e Malawi, Gana, 19 e 22 horas, respectivamente. Ontem, em Portugal, Jenny Catam foi titular na estreia do Sporting, a empate por 2-2 na Reboleira, na visita ao Estrela da Amadora. A equipa do Sporting até esteve a vencer por 2-0, mas depois permitiu que o Estrela da Amadora chegasse então ao golo, portanto, chegasse ao empate e até ameaçou fazer então a cambalhota no marcador. E hoje vão entrar em cena os outros dois rivais do Sporting, no caso concreto, Futebol Clube do Porto, campeão, e também o Benfica. Foi terceiro classificado na edição passada. O Porto defronta às 19 o Alverca e às 21h30 o Benfica recebe o Académico de Viseu. Já começou também a Liga Sul-Africana, já aqui temos estado a acompanhar, mas antes também a atualização do campeonato da 2ª Liga Portuguesa. Já tem um resultado final: Farense 2, Torriense 1. É o jogo realizado hoje. Às 15h começa o Vizela Leiria, às 16h30 AVS Sporting B e à mesma hora Feirense e Felgueiras.

Este é o Domingo Desportivo. Na Central Técnica está a dupla Jerónimo Macão e Joaquim Nelson. A condução é de Belisário Macão. 14 horas e 16 minutos. Vamos levar até assim então tudo que tem a ver com o desporto nacional e internacional. Para já vamos aos nossos compromissos comerciais. 14 e 16 minutos.

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Tinha não pode ver enquanto o conjunto 1º de maio fala a Pedro Machado Verdes Campos.

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São 7:35, estamos na curva com o Imbacuã, enquanto a Tabanca Jazz fala e a Micas Cabral. Tem batido no Manampale, Dr. Mingus. Manancena.

Ouvintes da Rádio Moçambique, as nossas cordiais saudações. Inicia assim a emissão à língua oficial portuguesa, até muito próximo das 21 horas. Ao longo desse espaço de emissão, o ouvinte terá a oportunidade de acompanhar os seguintes trabalhos. Dentro de instantes, o noticiário em cadeia nacional, às 18 horas e 5 minutos, música e conversa, até às 19 horas, à altura da apresentação do Jornal de Sofala. 19 horas e 15 minutos, informações de interesse público. 19:30 em cadeia nacional, o Jornal da Noite. 20 horas, giradisco com Helder Samo. 21 horas, o noticiário, ponto final, a esta emissão em língua oficial.

0: 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Boa noite.
1: Boa noite à Albertina Pascoal e ouvinte. Dom Cláudio Chitsonzo é desde hoje o novo bispo da Diocese dos Libombos. Cláudio Chitsonzo foi sagrado e entronizado este domingo em Maputo, numa cerimónia que marcou o início das suas funções à frente desta diocese. O novo bispo sucede a Dom Carlos Mazzini, que passou à reforma em 2024. Na cerimónia, o arcebispo da Igreja Anglicana de Moçambique e Angola, Dom Vicente Mesosa, desafiou o novo prelado a proteger a Igreja contra o erro, a divisão e todas as formas do mal.
2: Exerce o teu ministério com sabedoria, humildade e sobriedade. As estações passam, os mandatos terminam. Por isso, não permites que a arrogância ou o engano domine o teu coração.
1: Dom Cláudio Chitsonzo foi eleito bispo da Diocese dos Libombos pela Igreja Anglicana de Moçambique, Angola, 9 de maio deste ano. A Autoridade Nacional Reguladora de Medicamento, ANARME, Instituto Público, promete atuar sem contemplações contra todos os operadores que violam as normas que regulam a importação e venda de medicamentos no país. Detalhes por Rogério Madeda em casa.
3: A Autoridade Nacional Reguladora do Medicamento, ANARME, Instituto Público, promete atuar sem contemplações contra todos os operadores que violam as normas que regulam a importação e venda de medicamentos no país. O alerta surge por se constatar a circulação e venda de fármacos sem registro junto da ANARME e produtos farmacêuticos adquiridos através de fornecedores não autorizados pela instituição. O colaborador da Divisão de Inspeção e Licenciamento de Entidades na ANARME, Ricardo Afonso, diz que os medicamentos adquiridos clandestinamente, ou seja, fora do circuito desta instituição, podem colocar em risco a saúde pública. A propósito, Ricardo Afonso apela a todos os operadores farmacêuticos do país a pautarem pelas boas práticas, de modo a garantir que os medicamentos cheguem aos cidadãos com qualidade e segurança. Rogério Madede, em Xaxai.
1: A engenheira biomédica moçambicana Nelo Psico foi indicada ao Prémio Jovem Engenheiro Profissional do Ano pela Engineers Australia Excellence Awards. Com 29 anos de idade, formada em engenharia biomédica pela Universidade de Sydney, Nelo Psico é engenheira de assistência remota na empresa global de tecnologia de saúde Philips Healthcare, na cidade australiana de Adelaide. A jovem engenheira, que considera a sua nomeação uma grande responsabilidade, explica que o prémio, com mais de 100 anos de história, é uma celebração da excelência na profissão.
4: Este prémio reconhece profissionais de engenharia com 35 anos ou menos que já estão a ter um impacto significativo no início da carreira, através de inovação, excelência técnica, liderança e compromisso com a profissão de engenharia. Esta nomeação para o prémio significa muito para mim, sobretudo por poder representar Moçambique num palco internacional de engenharia. Fui indicada por um membro da Ordem dos Engenheiros e quando recebi o e-mail foi mesmo uma sensação de gratidão.
1: A engenheira biomédica Nelly Psico, que falava em entrevista à Rádio Moçambique sobre a sua nomeação aos Engineers Australia Excellence Awards, apelou aos jovens a reforçarem a disciplina, a qualidade do seu trabalho e a consciência como forma de garantir o sucesso profissional. Almeida Guelume é o novo primeiro secretário da Frelimo em Gaza. Pormenores da notícia por Nicolau Mucavel.
5: Almeida Guelume é o novo primeiro secretário do Comitê Provincial do Partido Frelimo em Gaza. Almeida Guelume assume a liderança da Frelimo na província de Gaza depois de vencer este domingo a concorrência de outros dois candidatos na eleição realizada na madrugada deste domingo, nomeadamente Sérgio Moiane e Maria Helena Langa. No final da primeira sessão ordinária do Comitê Provincial da Frelimo em Gaza, que culminou com a eleição do novo primeiro secretário da Frelimo, a chefe da Brigada Central de Assistência a Gaza, Alcinda de Abreu, desafiou Almeida Guelume a reforçar a ação política do partido na província e recuperar a confiança da população. Almeida Guelume agradeceu a confiança dos membros do Comitê Provincial e comprometeu-se a trabalhar para fortalecer a Frelimo e defender os interesses da população.
6: Queremos, antes de mais, agradecer a todos pela confiança que depositaram em nós e afirmar a nossa consciência sobre a missão e responsabilidade que nos cabem a partir de hoje.
5: Almeida Guilhume era administrador do distrito de Chigubu e substitui do cargo de primeiro secretário da Frelimo em Gaza, Daniel Matavel, que cessou as funções. Rádio Moçambique, Cidade Xechai, Nicolau Mucavel.
1: Atualidade internacional. Mais um fim de semana sangrento na cidade do Cabo, na África do Sul, faz pelo menos 11 mortos em três tiroteios distintos. No sábado à noite, 3 homens foram mortos a tiro em Kalitsa. Praticamente à mesma hora, na zona de Langa, foram assassinados 4 homens e uma mulher. Já na madrugada deste domingo, um assentamento informal em Guguleto, morreram 2 homens e uma mulher, havendo ainda o registro de 2 feridos. A polícia sul-africana está a averiguar os 3 ataques, mas até o momento não foi feita qualquer detenção. O tempo. A cidade de Itat poderá restar amanhã 36 graus centígrados de temperatura máxima, seguida de Kilimani e Nampula com 31 graus. Pemba, 29, Chimoio e Inhambane, 28, Vilanculo e Beira, 27, Maputo, Xaixá e Lixinga poderão restar 25 graus centígrados de temperatura máxima. Apresentamos as notícias próximas às 19 horas e 30 minutos inseridas no Jornal da Noite.
7: Às 8 horas e 7 minutos, inicia assim a nossa maratona musical até às 19 horas, a altura em que lhe apresentaremos o jornal de Sofala. Chamo-me Santana Bilho, estou na companhia de Marcelino Viola para o servir até às 21 horas. E com a presença de Mayel e o tema musical Magoado, iniciamos o nosso espaço musical. Continuação de Feliz Domingo. E sobretudo que a nossa companhia venha a ser do seu inteiro agrado e lhe traga momentos de muita alegria.

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Nós tivemos aqui esta lição de manhã e o tema musical Magoado. Vamos convidar a Valdemiro Albino. Valdemiro Albino vai cantar um culirana. Esta é uma voz cada nossa cidade. Cidade da Beira. Valdemiro Albino, o palco é seu.

Esta é a presença. A presença de Valdemiro Albino, que é da nossa cidade, este tema musical. É verdade que as origens são várias. Moçambique é um país multicultural. A vez em que, para matar saudades, eu volto a algumas origens, as minhas origens. E há aqueles cânticos que, um bocado da nostalgia, nos trazem aqui umas memórias. E daquele lado o meu colega Marcelino Viola olhou para mim e disse: nostalgia. Epa, nós, ok, nós estamos aqui na beira, mas temos também nossas origens, né? E a propósito das nossas origens, é um ritmo que eu gosto de ouvir, ouço sempre, sempre, sempre, e de forma repetida.

Exatamente, isso é só para matar a saudade, né? Nós continuamos consigo nesta noite dominical, a ponta final, deste fim de semana, tempo para fazer contas e tempo para perspectivar o que vai acontecer a próxima semana. É verdade, é perspectiva. Nem tudo que nós planeamos pode acontecer, mas é preciso fazer um plano. Como é que vamos nos comportar nós e a nossa família durante a semana? Desse lado, nós lhe sugerimos uma coisa. É a festa da cidade, está próxima, é preciso reservar sempre alguma coisa para brindar no dia da cidade, né? Deste lado, nós continuaremos aqui a brindar-lhe com muita música. E a propósito do dia da cidade, a propósito de música, nós vamos chamar aqui um conceituado músico aqui da praça. Jorge Mamade. Jorge Mamade vai cantar. Vai cantar o quê? Ah, vai cantar Dedé.

E esta foi a presença de Jorge Mamá. Nós continuamos aqui. Continuamos aqui porque esta é a nossa missão, servi-lo, fazendo rádio. Somos a Rádio Moçambique. O nosso canal e a emissora provincial de Sofala. Mas nós estávamos a falar anteriormente de contas, né? Contas. A família senta, faz conta. Mas você já fez conta de quantos dias já passam desde que iniciou o ano 2026? É verdade aí, você está preocupado, pega a máquina. Hoje é dia 9 de agosto, quantos dias? Ah, ok. Já passam 219 dias. E quantos faltam? Faltam 146 dias. A conta tem que ser assim. E lutar para que consigamos vencer a cada dia que passa. Para vencer a cada dia que passa é uma luta tremenda. Você tem que se desviar de muitas coisas. Coisas negativas, amigos que não ajudam em nada. E depois dos amigos que possam ajudar também. Tem que haver consideração, né? E nós assim fazemos a vida. Tem que haver empatia, né? Eu tenho que ajudar o próximo para que o próximo também faça o mesmo. E também, quanto ao respeito, exige muito empatia. Não faça aos outros o que não quer que façam a ti. E este é um dos lemas importantes para o nosso dia a dia. Fica aí a dica, hein? Se não queres que te façam mal, então não faça mal aos outros. Estamos agora com 18 horas e 25 minutos. Nosso espaço musical continua. E qual é a sugestão? Eu vou perguntar ali ao meu colega Marcelino Viola, com quem estou a trabalhar. Qual deve ser a próxima. Também uma voz local, né? Ok, ela não vive aqui, mas é daqui e gosta muito de cantar. É verdade. Ela canta e canta bem. Ah, ela é Júlia Duarte. Matane.

Exatamente, a fila continua. Estivemos com a Júlia Duarte e o tema Matane. Solo Anderson Banguane. A voz do inconfundível Lisão Menezes. Estamos em noite de domingo e é 9 de agosto do ano 2026.

A presença de Isaú Menezes, com a sua inconfundível voz, solo a Tom Bagwani. E nós continuamos a fazer espaço de música, mas ocorreu-me a ideia de falar um pouco de felicidade. Quem se sente feliz? Eu gostaria que todos se sentissem felizes, porque a nossa luta é esta, o bem-estar social, e isso traz muita felicidade. A propósito, felicidade é um estado durável de bem-estar, paz interior, equilíbrio mental, indo além de momentos passageiros da alegria. Ok, cada um tem a sua felicidade, né? A falta de uma coisa ou obtenção de algo mais, isso não nos deixa mais felizes que os outros, cada um constitui assim a sua felicidade. E a propósito desta conversa de felicidade, eu convidei aqui o C4 Pedro, é um angolano, e ele vai-nos falar da felicidade. Felicidade à maneira do CP4, né? Ok, é C4 Pedro, né?

Estamos felizes, cada um com a sua felicidade. O essencial é estar feliz, estar com vida e ainda manter presença neste planeta Terra, planeta dos homens. Vem a presença do C4 Pedro, tema musical Felicidade. Vocês conhecem um showman da cidade? Dispensa com apresentação, não é? Ele é showman por excelência. Todo tema musical que lança mexe com todos. Vocês conhecem este, né? É o Dito Felipe. Ele canta Maria.

As suas virtudes. Canta Cabuto Felipe, com tão mestre, precisamente 18 horas e 41 minutos. Recordar que às 19 temos o jornal. Mas agora vamos chamar aqui. Este vem da Zambésia. É, exatamente, Suraj. É Gomes.

É verdade, esta é o Nhambalo, né? Lá da Zambésia. Estamos com Suraj. Agora vamos para a terra onde se come puíra, caracata, que tem horas próprias, né? Eu sou da Bahia, Eizicanera. Vamos ouvir agora o que se bate puíra e caracata.

AZ, que nera, o tema musical Eu Sou da Bahia. São agora 18 horas e 49 minutos. Saudades, né? Saudades de ouvir música de antigamente, saudades. Nós vamos tocar um tema de 1995. Faz tempo, né? E quem vai cantar Saudades é Eduardo Paim. Este músico é angolano, ainda está no ativo. Cansadinho, mas vai cantando aí uma vez a outra. E vai dando alegria a muitos. Mas nós queremos matar saudades é com Eduardo Paim.

Aí, rodando assim este tema musical Saudades, também matamos saudades, este tema musical produzido no ano de 1995, pertence de Eduardo Paim, um músico angolano. Vamos fechar nosso espaço musical com a presença de Nuno Abdul e tema musical Sou Eu e

0: estimado ouvinte da Rádio Moçambique, seja bem-vindo ao Jornal Sofala da Rádio Moçambique deste domingo. Portanto, estamos a 9 de agosto de 2026. Vamos aos destaques do presente jornal, Jornal Dominical, onde o Ministro da Juventude e Desporto enaltece a contribuição do desporto motorizado na promoção do bem-estar da juventude e na prevenção de práticas negativas. Mais de 4 mil postos de emprego foram criados este ano na província de Sofala. São destaques do presente jornal, hoje editado e apresentado por Layton Sifa, com Luís Marijani na sonorização. Votos de que tenha boa audição. Jornal Sofala da Rádio Moçambique, referente a este domingo 9 de agosto de 2026. Abrimos então com a página desportiva, com a indicação de que o Ministro da Juventude e Desporto, Kaifadini Manasse, está de visita à província de Sofala e este sábado assistiu uma demonstração do desporto motorizado aqui na cidade da Beira e onde enalteceu o contributo desta modalidade na promoção do bem-estar da juventude. A reportagem de Felipe Jorge.
1: O Ministro da Juventude e Desportos enaltece o contributo do desporto motorizado na promoção do bem-estar da juventude e na prevenção de práticas negativas. Kaifadini Manasse disse que mais do que velocidade e adrenalina, o desporto motorizado constitui igualmente uma alternativa para ocupar os jovens e afastá-los de atos maléficos. Falando este sábado na Beira por ocasião do primeiro aniversário da Arena Jibawa, Kaifadini Manasse explicou que o desporto motorizado está a proporcionar um espaço para que a juventude possa desenvolver talentos e competências.
2: Quem pratica o desporto não pensa em praticar criminalidade. Quem pratica o desporto não pensa em ir à droga. Então é preciso incentivar. Esta é uma fase muito importante que merece a nossa saudação. Empresário nacional, local, jovens dedicaram-se, foram ter com o empresariado confiou, apostou nestes jovens e nós como governo, a nossa parte é mesmo dar o nosso carinho, dar o nosso suporte e estarmos aqui para dizer o nosso muito obrigado. Continuamos a trabalhar para melhorar o performance do nosso país, o desenvolvimento do nosso país. É só ver quanta gente está aqui. Se calhar estariam numa barraca, estariam não sei aonde, a fazer que tipo de atividade, quantos jovens estão aqui. Então, sempre que a gente faz uma atividade que rete os jovens, que cria emoção na juventude, significa que estamos a tirar jovens da ação de fazer o mal. E isto é muito bom.
1: O secretário de Estado em Sofala, Manuel Rodrigues, considera que a província é uma referência nesta modalidade e assegura que continuará a apoiar iniciativas destinadas a dinamizar o desporto motorizado.
3: A província de Sofala é campeã, a província de Sofala continuará a desenvolver o desporto, ocupando os jovens para que eles encontrem neste tipo de desportos a sua paixão. E queríamos, por ocasião da celebração deste primeiro aniversário desta arena, saudar o empresariado local.
1: O governador de Sofala, Lourenço Bulha, mostrou-se satisfeito com a criação de um espaço específico para a prática do desporto motorizado na província.
4: Saudar os empresários que estão a dar uma mão para o desenvolvimento do desporto. Vamos continuar nós, como governo, a dar o nosso apoio e vamos continuar a puxar pelo jovem para que este país progrida e progrida mais.
1: Já o patrono da Arena Jibawa, Rosende Macome, a criação da arena, veio responder às preocupações dos praticantes, permitindo-lhes desenvolverem as suas atividades num ambiente mais seguro.
5: Decidimos criar a arena para criar um espaço onde os pilotos podem treinar frequentemente. Não podemos estar a fechar as vias públicas sempre. Então, com a arena, os pilotos têm um espaço para fazer o seu treino frequentemente. Temos um espaço com segurança para o público que está a assistir. E, com isso, nós temos um desporto a crescer a cada dia. Estamos a comemorar um ano, porque em agosto do ano passado é que começamos a fazer os eventos cá. Foi uma experiência neste um ano. Ainda estamos a crescer. A cada evento temos um aprendizado diferente.
1: Ao completar o primeiro ano de existência, a Arena Jibawa posiciona-se assim como um espaço de promoção do desporto motorizado e de descoberta de novos talentos.
0: Noutras linhas da atualidade provincial, a indicação de que mais de 40 jovens terminaram cursos profissionalizantes aqui na província de Sofala, tal como atesta a reportagem de Santos Nunes.
6: A ação, iniciativa no projeto Ocupa-Mos, tem como objetivo reforçar as competências técnicas da juventude e ampliar as oportunidades de inserção no mercado de trabalho através de uma formação alinhada com as necessidades atuais das empresas e da economia. Os formadores sublinham que a capacitação aumenta a competitividade dos jovens, abre a porta ao emprego formal e cria condições para o desenvolvimento de iniciativas empreendedoras sustentáveis. Vasconcelos Diogo e Adriano Fernando defendem mais investimentos na formação da juventude, promovendo capacidades que contribuam para o desenvolvimento económico e social do país.
7: Por conta mesmo da boa participação dos formandos, foi possível assim trazer quadros que, por sua vez, acreditamos nós, estarem aptos para dar vazão com relação à resposta a alguns dos principais problemas que são vivenciados a nível deste que é o nosso Porto da Beira.
8: É uma formação desenhada num contexto local. São formandos que já têm competência. Nós já certificamos isso porque, para além das aulas teóricas, também tínhamos as aulas práticas. Então, são já formados, preparados para o mercado de emprego.
6: Os graduados afirmam estar preparados para enfrentar os desafios do mundo do trabalho, quer através da integração em empresas, quer pela criação dos seus próprios negócios.
9: Eu chamo-me Núria Gregório Macome, gestão empresarial. Eu estou muito feliz, estou muito ansiosa, acima de tudo, porque tenho muitas expectativas após a formação. Espero conseguir mais oportunidades com a formação que eu fiz e, acima de tudo, também quero usar a formação para os meus projetos pessoais. A minha área de formação é em nutrição, então com a gestão empresarial vai ser um grande apoio para a minha área.
10: Meu nome é Deus Felício Madureira, frequentei o curso de transporte e logística. Após concluir este curso, tenho o objetivo de trazer uma diferença naquilo que é o corredor logístico da cidade da Beira, implementar os conhecimentos adotados pelo projeto do Ocupa-Mos. É uma grande iniciativa. Somos jovens que entramos sem conhecimentos sólidos, mas saímos jovens com um conhecimento aprofundado da matéria, podemos trazer uma grande diferença naquilo que é o ramo profissional.
6: O chefe do Departamento do Emprego na Direção Provincial da Juventude, Emprego e Desporto em Sofala, Armando Umbesso, afirma que o governo aposta na capacitação de jovens para a redução do desemprego.
11: Representa mais uma vez aquilo que é a resposta do governo do setor do emprego, na questão da empregabilidade, na questão de capacitar e de formar mais jovens para poder ter a ferramentas para poder responder aquilo que é a demanda do mercado. Nós, como setor de emprego, também apoiamos os mesmos jovens para podermos encaminhar neste momento a grande desafio. Nós trabalhamos arduamente com nossos jovens e estamos atentos naquilo que os jovens precisam e responder a todo custo aquilo que a nossa juventude pretende nos dias de hoje.
6: O chefe do Departamento do Emprego na Direção Provincial da Juventude, Emprego e Desporto em Sofala, Armando Umbesso.
0: Continuamos a falar da juventude, onde cerca de 4 mil postos de trabalho foram criados no primeiro semestre deste ano na província de Sofala. São postos de trabalho para jovens. A maioria das oportunidades de emprego foi criada no âmbito do Fundo de Desenvolvimento Econômico Local, que financia 65% dos projetos aos jovens. O diretor provincial da Juventude, Emprego e Desporto em Sofala, Zeferino História, disse que outras iniciativas como Meu Kit, Meu Emprego, FAIS, Emprega, também contribuíram na geração de mais postos de trabalho para jovens. Zeferino História referiu que os resultados do FIDEL no seio dos jovens já começam a despontar na província. O responsável sublinhou que o governo continua a incentivar os jovens a abraçar as iniciativas de financiamento de modo a promover o empreendedorismo para a criação de mais postos de trabalho.
12: A província de Sofala, dos projetos que foram submetidos no universo dos projetos, 65% destes projetos foram mesmo destinados, superou a meta em termos de aderência da juventude.
0: Ao número, por exemplo, quantos jovens neste momento estão a beneficiar de FIDEL na província?
12: Para a sua melhor percepção, através da informação do emprego, o feito rastreio do setor e fonte que criou mais postos de trabalho, os projetos financiados pelo FIDEL criaram 3.730 novos postos de trabalho. Destes, 2.121 são empregos ocupados por mulheres, que já é uma grande vantagem. Estes projetos, no seu universo, 65% são projetos de jovens. Então já pode perceber a contribuição do FIDEL nesta área da empregabilidade juvenil e desenvolvimento das nossas comunidades. Portanto, este é em termos técnicos e informação com números que dão-nos a precisão de que o FIDEL, o seu financiamento, contribuiu sobremaneira para a criação de oportunidade de emprego para a nossa juventude.
0: Diretor Provincial da Juventude, Emprego e Desporto em Sofala, Zeferino História, e a criação de postos de trabalho para jovens neste ano. Jornal Sofala da Rádio Moçambique na ponta final. Agora vamos falar do que os profissionais de comunicação social pensam sobre as novas tecnologias de informação e comunicação, tal como atesta a reportagem da Benícia Fayane.
13: A revolução digital exige a reinvenção dos profissionais da comunicação social. Os jornalistas sublinharam que a sobrevivência da profissão depende de investimentos na formação e modernização tecnológica. Destacaram que a transição da era analógica para a digital, bem como o avanço da inteligência artificial, alteraram radicalmente a produção e a divulgação de conteúdos informativos. Segundo Julião Carlos, da TVM, Alberto Cassimo, do Diário de Moçambique, e Luiz Taiado, da Rádio Moçambique, para acompanhar a velocidade do público atual, as redações precisam de reformas infraestruturais urgentes.
14: Hoje, a classe é imposta a muitos desafios. E a velocidade em que a informação corre, realmente há muitas reflexões e muitos posicionamentos que nós temos que garantir nesta profissão. É uma realidade, sou do telemóvel, hoje é possível fazer a comunicação e fazer chegar a informação a milhas, né? O que no passado, permita-me fazer esse parênteses, não era assim.
15: A perda do leitor ou o envelhecimento do público, e tanto era agarrado ao jornal tradicional face ao mídia digital. A tendência do leitor jovem hoje estar mais ligado ao mídia digital. Então, há necessidade do jornal tradicional ter as duas componentes, uma componente que é o tradicional e outra componente que é o digital, para conter o maior número de leitores face aos desafios da atualidade.
16: Eu não gostava de olhar apenas a digitalização como uma ameaça, mas como um aliado. A digitalização traz na rádio um aspecto que acho muito importante desde 2005 para o nosso caso, que é a transformação do modelo de produção. Nós deixamos de usar equipamento extenso para termos equipamentos minimizados. Aliás, no processo de produção radiofônico, olhamos que a própria digitalização traz uma outra vantagem, que é a capacidade de distribuirmos a emissão da rádio com maior qualidade possível.
13: Para o sociólogo Anastácio Tijó, a digitalização da comunicação social deve ser vista não como uma bolha de rede, mas sim uma ferramenta útil ajustada aos novos formatos de consumo da informação.
17: Quer o processo da evolução da própria tecnologia ou dos meios de comunicação social tem este paralelismo com o processo também daquilo que é a dinâmica social e que até um certo ponto este mesmo processo tem influenciado no processo da construção deste pacato cidadão na sociedade.
13: Ecos do programa Canal Aberto da Rádio Moçambique.
0: Não há tempo para mais, assim está completo o Jornal de Sofala da Rádio Moçambique. Layton Sifa e Luís Marjana assinam o jornal.
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19: Isto é neste precisamente 19 horas e 14 minutos. Às 19 horas e 30 minutos vamos estabelecer o contacto com os nossos colegas da Antena Nacional para a apresentação do Jornal da Noite. Vamos abrir um espaço de música até a altura do contacto com os nossos colegas da Antena Nacional. Recordar que está a escutar o emissor provincial de Sofala, que transmite nas seguintes frequências. Em onda média, 873 kHz. 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

E agora sim vamos convidar o Moon Sanyong, acompanhado do Ferreira, para cantar o Tofu. Está na companhia do emissor provincial de Sofala, que transmite dos seus estúdios na cidade da Beira.

O Tofo, presença de Missa Nhungo Hilde Ferreira. Agora Aleixo Júnior. Aleixo Júnior vai contar aqui uma história sobre um peixe, cauda do peixe. Não são boa nenhuma. É a presença de Aleixo Júnior.

Dentro de instantes vamos estabelecer contacto com os nossos colegas da Antena Nacional para o Jornal da Noite. Enquanto forem 20 horas, Helder Samu e o seu giradisco já confirmaram a presença.

0: Boa noite. A Autoridade Nacional Reguladora de Medicamentos, ANARM, alerta para o fato de estarem em circulação no país fármacos sem registro junto da entidade. Antigos presidentes da República, Filipe Nyusi e Armando Guebuze, enaltecem o contributo da Igreja Anglicana na pacificação e moralização da sociedade moçambicana. Ainda neste jornal, 11 pessoas assassinadas com armas de fogo na África do Sul entre a noite de ontem e a madrugada deste domingo. Começa agora o Jornal da Noite. Nelson Moando está na apresentação e Sidónio Pires na sonorização. Fique conosco. É bem-vindo. O presidente da República, Daniel Chapo, efetua esta segunda-feira uma visita de trabalho à província de Cabo Delgado. Segundo um comunicado, a visita de Daniel Chapo tem como foco a cidade de Pemba, onde vai dirigir a cerimónia de lançamento oficial do projeto Mosque Community, uma iniciativa orientada para o reforço da coesão social e da resiliência das comunidades, bem como para a criação de oportunidades de emprego e desenvolvimento com intervenção nas províncias do norte do país. Ainda em Pemba, o estadista moçambicano vai dirigir a cerimónia de abertura da 9ª Conferência Nacional da Juventude, organizada pelo Conselho Nacional da Juventude, que vai decorrer sob o lema Juventude, Futuro é Agora. O presidente da República, Daniel Chapo, destaca a importância da descentralização no fortalecimento da paz, da democracia, da participação da população na governação local e na promoção do desenvolvimento. Em mensagem por ocasião do Dia Africano de Descentralização e Desenvolvimento Local, que se assinala esta segunda-feira, o chefe de Estado refere que Moçambique assinala a efeméride no momento em que decorre a revisão do quadro legal da governação descentralizada provincial, visando a sua consolidação e reforço do processo de autarquização. Daniel Chapo considera que o lema das celebrações, governos locais capacitados para a gestão sustentável de água e saneamento, promovendo cidades e territórios resilientes, inclusivos e sustentáveis, rumo à Agenda 2063, responde aos desafios do país, particularmente na melhoria do abastecimento de água, saneamento e construção de infraestruturas resilientes face às mudanças climáticas. E o Conselho Municipal de Nampula avança com um plano para minimizar o déficit de abastecimento de água na autarquia. O projeto inclui a abertura de furos de captação do líquido nos bairros, estando para já disponível uma máquina de perfuração adquirida recentemente. Lúcia Máquina.
1: O anúncio foi feito pelo respectivo edil de Nampula, Luís Jiquira, no quadro dos preparativos das celebrações dos 70 anos da cidade de Nampula, a chamada Capital do Norte. Luís Jiquira disse que, mais do que os trabalhos que a edilidade já vem efetuando para a melhoria da qualidade de vida dos municípios, a máquina perfuradora de água vem incrementar os níveis de abastecimento à população.
2: Nós, a nível do Conselho Municipal, já adquirimos um caminhão que vai fazer este precioso furo de água para a nossa comunidade. Estamos em crer que até o mês de setembro, finais do mês de setembro, o caminhão possa já estar connosco aqui em Nampula. E através deste meio, nós poderíamos, junto das comunidades, fazer o furo de água e entregar o furo. Sabemos nós que a cidade de Nampula, infelizmente, por causa de questões geográficas, ter tido alguma dificuldade em encontrarmos água potável a nível dos nossos subsolos, mas estamos a crer que a capacidade do caminhão que nós compramos é um caminhão grande, que perfura quase 450 metros de profundidade. Acreditamos que com isto vai ser suficiente para nós encontrarmos água e distribuirmos às nossas comunidades.
1: Luís Jiquira, o edil de Nampula, anunciando a aquisição de uma máquina para perfuração de água nos bairros desta cidade. Lúcia Máquina, em Nampula.
0: 19 horas 35 minutos, a Autoridade Nacional Reguladora de Medicamentos, ANARM, alerta para o fato de estar em circulação no país fármacos sem registro junto da entidade. Devido a esta situação, está programada uma campanha para punir os infratores. Jornalista Rogério Madeira, em Xai-Xai.
3: A Autoridade Nacional Reguladora do Medicamento, ANARME, Instituto Público, promete atuar sem contemplações contra todos os operadores que violam as normas que regulam a importação e venda de medicamentos no país. O colaborador da Divisão de Inspeção e Licenciamento de Entidades na ANARME, Ricardo Afonso, diz que os medicamentos adquiridos clandestinamente, ou seja, fora do circuito desta instituição, podem colocar em risco a saúde pública. A propósito, Ricardo Afonso apela a todos os operadores farmacêuticos do país a pautarem pelas boas práticas, de modo a garantir que os medicamentos cheguem aos cidadãos com qualidade e segurança.
4: Apelar a todos os operadores a pautar pelas boas práticas, ou seja, temos que garantir que o medicamento que chega à população seja seguro, eficaz e de boa qualidade. Um medicamento que é adquirido fora do circuito normal, a ANARME não tem como garantir a qualidade deste produto e, consequentemente, acaba colocando em risco a saúde de quem as consome. E a ANARME, tendo em conta o seu mandato, irá mesmo continuar a fortalecer a atividade de fiscalização. Entretanto, é preciso que todas as entidades, no caso, os órgãos de comunicação social, a população, a polícia, estejam todos empenhados por forma a garantir o cumprimento da legislação e das boas práticas.
3: Ricardo Afonso apela igualmente à população para denunciar, junto das autoridades, casos de venda ilegal ou em condições inadequadas dos medicamentos.
4: Quero também apelar à população para que possa contribuir no controle do mercado, ou seja, denunciando qualquer tipo de atividade ou qualquer tipo de suspeita de exercício de atividade ilegal, tanto pelos operadores ligados a este ramo, ou também por tudo aquilo que para ser observado nos mercados informais que tem a ver com a venda ilegal de medicamentos.
3: Recorde-se que, semana finda, 5 farmácias privadas foram encerradas nos distritos de Bilene e Xokwe, em Gaza, por conta de graves violações técnico-sanitárias e legais, com destaque para a venda de medicamentos não registados pela ANARME, fármacos fora do prazo, precárias condições de higiene e de armazenamento. Rogério Maded, em Xaxai.
0: Está a acompanhar o Jornal da Noite da Rádio Moçambique, transmitido a partir da capital moçambicana, um jornal que traz análise aos temas que marcam a atualidade. Dom Cláudio Chitsonzo é o novo bispo da Diocese dos Libombos. O prelado foi sagrado e entronizado este domingo em Maputo como o 12º bispo desta diocese, em substituição de Dom Carlos Matinho, que passou a reforma em 2024. O jornalista Paulino Nhusse, da nossa redação central.
5: Durante a cerimónia, o arcebispo da Igreja Anglicana de Moçambique e Angola, Dom Vicente Nsosa, desafiou ao novo bispo dos Libombos a proteger a Igreja contra o erro, a divisão e toda a forma do mal. Nsosa quer ainda que Cláudio Chitsonzo promova e sustente com coragem e discernimento causas que estabeleçam a justiça, a integridade e a boa governação.
6: Exerce o teu ministério com sabedoria, humildade e sobriedade. As estações passam, os mandatos terminam. Por isso, não permites que a arrogância ou o engano domine o teu coração. O bispo deve conservar a liberdade necessária para cumprir fielmente o propósito que Deus estabeleceu para a sua vida. Deve possuir independência moral para discordar de ideias ou decisões que contrariam a verdade, agindo sempre com objetividade, equilíbrio e imparcialidade.
5: A presidente da Assembleia da República, Margarida Talapa, que participou da missa, reconheceu o papel que a Igreja Anglicana desempenha no país e assegurou o compromisso de o Legislativo continuar a apoiar a congregação na consolidação de uma cultura de tolerância e boa convivência.
7: A história recente de Moçambique não pôde ser escrita sem reconhecimento do contributo desta Igreja para a construção de pontes de diálogo em tempos de guerra e para a consolidação da tolerância e da convivência em tempos de paz. A Igreja Anglicana, deixamos uma palavra de encorajamento. Continue a semear, a curar, a ensinar, a reconciliar e a consolar.
5: Já o novo bispo dos Libombos, Dom Cláudio Chitsonzo, garantiu que a sua missão será servir ao povo de Deus, concentrando as suas ações em 6 pilares fundamentais, dentre os quais a promoção da paz e unidade.
8: Trabalharemos juntos, todo o clero, para que cada um faça igualmente tudo o que estiver a seu alcance, para que, a exemplo de Cristo, conduzamos exemplarmente com a nossa vivência o rebanho, buscando sempre a verdade e a justiça. Neste dia, é importante ressalvar que o Episcopado jamais se consubstanciou no objetivo final do nosso ministério.
5: Dom Cláudio Chitsonzo, eleito pela Igreja Anglicana de Moçambique e Angola a 9 de maio deste ano como bispo da Diocese dos Libombos, é o terceiro moçambicano a liderar a região eclesiástica criada em 1893, depois dos bispos Denis Singulani e Carlos Matzinha.
0: E a cerimónia de investidura do novo bispo da Diocese dos Libombos foi testemunhada por figuras de proa, entre as quais os antigos presidentes da República, Filipe Nyusi e Armando Guebuza. A reportagem é de Adérito Macaio.
9: Os antigos presidentes da República destacam o contributo da Igreja Anglicana na promoção do diálogo, na pacificação e da moralização da sociedade. Armando Guebuza diz estar satisfeito com a sagração e entronização de Dom Cláudio Chitsonzo como bispo da Diocese dos Libombos. Guebuza acredita que na liderança da Diocese, o novo bispo poderá contribuir para uma maior união entre os moçambicanos.
10: A Igreja Anglicana é uma das instituições mais importantes e que tem participado imenso do processo de paz para o nosso país. Combate à violência, portanto, para que o nosso país se desenvolva. Estamos satisfeitos.
9: Já Filipe Nyusi considera que o ministério de Dom Cláudio Chitsonzo poderá continuar a contribuir para a estabilidade do país.
11: Por natureza sou amigo da igreja, porque, como sabem, essa igreja entrou também pela Missumba em Miassa. E o arcebispo celebrou também dali. Então está a crescer, está a estender-se. Moralmente estabiliza a sociedade. E por isso quero felicitar. Grande parte dos que estudaram no tempo colonial vieram dessas igrejas, das religiões. Então agora tem que continuar na área de saúde, na área de educação e do crescimento moral.
9: Por sua vez, o presidente do Conselho Municipal de Maputo, Razak Manique, considera que Dom Cláudio Chitsonzo é um homem capaz de orientar os fiéis nos ensinamentos da igreja.
12: E conforme puderam perceber pela sua trajetória e aquilo que foi dito também pelo arcebispo, é um homem preparado por Deus para nos ajudar a construir esta sociedade que nós queremos que seja melhor. Portanto, a Igreja tem um papel fundamental para que a nossa sociedade se construa dia a dia. E penso que estamos no bom caminho.
9: As personalidades falavam este domingo em Maputo, à margem da cerimónia de sagração e entronização de Dom Cláudio Chitsonzo como 12º bispo da Diocese dos Libombos.
13: A caminho da 11ª Conferência Nacional de Quadros da Frelimo.
14: Nós esperamos mais união, mais coesão e que os participantes, os camaradas delegados e os convidados debrucem daquilo que é a essência do nosso partido, aquilo que achamos que vai trazer melhorias para o nosso funcionamento, para, não só para o Partido Frelimo, tanto como para toda a República de Moçambique. A nossa Frelimo pauta muito para a consolidação da unidade nacional. Queremos sintetizar muito mais sobre a paz, porque este desenvolvimento que sempre estamos a referir só é possível com a paz, é possível com a união entre os moçambicanos. Eu acredito que com os temas que foram propostos vamos discutir e para trazer aquilo que é a união dos moçambicanos rumo ao desenvolvimento, rumo à independência econômica do país.
15: Azevedo Bena, primeiro secretário da Frelimo, em Cahorabassa.
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0: Espaço agora reservado, análise dos temas que marcam a atualidade. São três temas, a reunião dos chefes das localidades que teve lugar na cidade de Maputo durante a semana. Vamos também olhar para a indicação do novo governador da província de Gaza e a eleição do novo primeiro secretário da Frelimo na província de Gaza. Para comentar estes três temas escolhidos pela Direção da Informação da Rádio Moçambique, está connosco no estúdio o comentador Dércio Alfazema. Muito boa noite. Dércio, o primeiro tema, a reunião dos chefes de localidade com o Presidente da República a desafiar estes chefes a assumirem um papel mais ativo na promoção da paz, harmonia social e desenvolvimento das comunidades. Foram, no entanto, vários desafios lançados pelo chefe do Estado. O seu comentário a esta reunião que juntou mais de 1.000 chefes de localidades da cidade de Maputo.
16: Bom, boa noite, Moando. Boa noite a todos os ouvintes da Rádio Moçambique. Ora, primeiro, é um passo muito importante que foi dado para fortalecimento do sistema de governação, para harmonizar a atuação da administração pública. É a primeira vez na história da nossa administração pública que se realiza a reunião ao nível do chefe das localidades. Agora, esta reunião teve dois prismas. Por um lado, era uma sessão de formação, mas por outro lado também era esta reunião para poderem articular os posicionamentos, fazer o devido alinhamento. Foi importante a intervenção do Presidente da República no sentido de trazer a orientação, a direção e o comando que se pretende para termos uma administração pública mais integrada e alinhada para melhor responder aquilo que são os objetivos, portanto, da governação. Era importante também para estimular e mostrar relevância ao nível da governação, tendo em conta a questão das localidades, para reforçar aquilo que tem a ver com o incentivo à produção, melhor estruturar os chefes de serviços, para dinamizar a criação de infraestrutura e toda a agenda do desenvolvimento econômico do país. Por quê? As localidades são as unidades mais recuadas da administração do Estado, pelo menos até a localidade, o Estado está representado pelos chefes de postos. E são esses o rosto do Estado perante a comunidade. Então, a forma de ser, estar, o nível de informação e a capacidade de intervir desses atores é fundamental para que se alcance o resultado que é de promoção do bem-estar para todos os moçambicanos.
0: Por aquilo que era o objetivo principal deste evento, é possível que isso tenha sido alcançado, tendo em conta o formato, 1000 pessoas numa sala, a quem defendeu a ideia de que eventualmente podia-se fazer num formato regional?
16: Não, olha, poderia ser o caso, mas era preciso em algum momento colher o sentimento deles todos, permitir essa partilha de experiência, essa maior interação. Porque a reunião decorreu, sim, com aquele programa que decorria dentro da sala, mas também foi uma oportunidade para, fora da sala, esses atores interagirem, partilharem experiência e desenvolver essa cultura também de trabalho em grupo para apresentarem posicionamentos, como foram apresentando na sessão. Ora, nada obsta que depois desta reunião, por exemplo, ao nível das províncias, com os governadores, secretário de Estado, também possam desenvolver-se planos, articular-se ideias de forma mais específica. Isto também pode acontecer até no outro reduto, que é ao nível dos distritos. Então, o mais importante aqui é reforçar a ideia de que estes são atores importantes para a promoção do desenvolvimento, para a promoção de transformação ao nível das comunidades. Estes têm que ter claro em si que são os representantes do poder do Estado ao nível local. Então, têm que estar preparados, munidos de conhecimento, de informação e de ferramentas para poderem apoiar a população e permitir também uma melhor articulação entre a localidade, distrito e nação.
0: Vamos olhar o nosso segundo tema, a indicação do novo governador da província de Gaza. Trata-se de Alfeu Cunha, que entretanto foi também já empossado pelo Presidente da República, Daniel Chapo. O chefe de Estado pediu a Alfeu Cunha a aceleração do processo de reconstrução de infraestruturas destruídas pelas cheias deste ano na província de Gaza. Pediu igualmente ações criativas para fazer face ao fenómeno climático El Niño, que poderá assolar as províncias da zona sul do país. O seu comentário aos desafios lançados pelo Presidente da República, tendo em conta o que sucedeu para a saída da anterior governadora?
16: Bom, tem esses desafios que dizem respeito à vida da população ao nível da província, que é uma província muito exposta aos efeitos das mudanças climáticas. Nós vimos as situações das inundações que devastaram a província e afetou a questão da produção agrícola e, consequentemente, poderá, em função disso, se prever um cenário que pode até gerar situações de fome. no futuro. Então, esta previsibilidade e as ações com vista a ultrapassar essas situações já devem estar, portanto, por cima da mesa do novo governador e ter isto como uma questão de urgência. Agora, ao nível interno, dentro daquilo que é o processo de correlação de força, por um lado nós temos a questão da descentralização, que é um processo que está em reforma, que está em melhorias, há novas leis que foram aprovadas. Este governador tem que estar em condições de perceber isso para melhor articular com o secretário de Estado. Porém, nós vimos que a saída da antiga governadora também coincidiu com a saída do antigo primeiro secretário do Partido Frelimo, fazendo de alguma forma antever que havia algum problema de relacionamento ao nível partidário. Então, este governador que entra, que depois entra também um novo primeiro secretário, que é o tema que vamos falar a seguir, tem também aqui a nobre missão de melhorar a articulação de poderes, diferentes poderes a nível da província, e não permitir com que as querelas internas venham a afetar a implementação do manifesto de governação, que no final do dia nós sabemos que é o manifesto do Partido Frelimo e não necessariamente de cada governador que entra. Agora, este é um governador jovem, é um académico, é uma pessoa que conhece muito bem a província, já está na Assembleia Provincial, esse seria o terceiro mandato, portanto tem bagagem e capacidade e conhecimento suficiente e energia, até podemos dizer isso, para poder acelerar a implementação do plano de governação, para poder promover o desenvolvimento, para poder promover o bem-estar e a transformação necessária, mas sem descurar para aquilo que são esses problemas atuais recorrentes, que podem não estar necessariamente no plano de governação, mas que nós sabemos que é um problema real na província de Gaza e que carece resposta, como este que tem a ver com a questão de efeitos das mudanças climáticas.
0: Como fez referência, Dércio, não temos como deixar de fora estes dois assuntos, com o fato de termos o novo governador e também o novo primeiro secretário provincial da Frelimo, Almeida Guilhume, eleito este sábado. Vê aqui uma relação entre essas duas figuras para poderem conduzir tanto a máquina partidária, que muitas das vezes também se confunde com a própria governação da província?
16: Não, bom, eles têm a oportunidade agora de fazer um novo cenário, até porque o Partido Frelimo, que é quem está a dirigir a província de Gaza, tem desafios pela frente, os desafios de voltar a tornar Gaza como seu bastião e voltar a reconquistar alguma parte do seu espaço que foi perdido nas eleições anteriores. Então, há de haver uma necessidade de uma articulação harmoniosa entre o poder partidário com o poder político administrativo do Estado. Agora, entra um novo ator que não é desconhecido na província, porque era um administrador de um distrito de Chigubo. Ele sobe para coordenar o partido ao nível da província, e eu espero que ele venha a ser bem sucedido e venha, acima de tudo, cultivar um bom relacionamento entre os membros do partido, para que possa haver, criar a criação de uma boa plataforma para que a governação decorra em ambiente harmonioso.
0: Estando completa esta máquina, ao nível da governação e também ao nível da gestão do Partido Frelimo, ao nível da província de Gaza, não ficam aqui por se revelar os pecados de outras duas figuras?
16: Eu penso que não conta muito, mas fica a lição, não só para a província de Gaza, como também para todas as outras províncias, no sentido de que aquilo que for a conduta e as barreiras que foram criadas dentro desse processo de correlação de forças e que forem afetar a implementação do programa de governação do Partido Frelimo, que forem a afetar, portanto, toda a agenda de promoção do desenvolvimento e de bem-estar, a Frelimo está a dizer aqui, a dar um sinal claro que não vai tolerar e não vai fazer vista grossa. Pelo contrário, vão ser tomadas medidas de modo a que a Frelimo continue com a sua marcha no sentido de garantir o processo de transformação no âmbito da conversação. Então, foi deixado alerta. Eu penso que essa lição é mais importante do que sabermos efetivamente o que é que se passou e qual foi o pecado de cada um. E fica também a lição para os que saíram, de modo a aprenderem que é preciso manter o foco e não deixar que coisas marginais, passe o termo, distraiam daquilo que é o objetivo e o compromisso político maior que existe.
0: Estamos mesmo a chegar ao fim, e só para aproveitarmos para olhar para a eleição do novo secretário da Frelimo, fica por se completar a cidade de Maputo, que também está a ser um primeiro secretário.
16: Sim, a reestruturação ao nível partidário também afetou, nós sabemos que a cidade de Maputo, eu penso que o mais rápido possível isso vai ser sanado. A expectativa é que isto aconteça venha a acontecer antes da reunião de quadro, de modo a que as equipas das que saem das províncias estejam todas elas completas e com uma liderança na frente. Mas se não, eu acredito que logo a seguir a reunião dos quadros poderá ser feita a eleição de toda a equipa do secretariado ao nível da cidade de Maputo.
0: Estivemos com Dércio Alfazema nos comentários no Jornal da Noite, edição domingo. Dércio, muito boa noite e contamos consigo no próximo domingo.
16: Boa noite, é sempre um prazer poder cá estar.
0: Mais um fim de semana sangrento na cidade do Cabo, na África do Sul, faz pelo menos 11 mortos em 3 tiroteios distintos. No sábado à noite, 3 homens foram mortos a tiro em Khayelitsha. Praticamente à mesma hora, na zona de Langa, foram assassinados 4 homens e uma mulher. Já na madrugada deste domingo, num assentamento informal em Gugulethu, morreram 2 homens e uma mulher, havendo ainda o registro de 2 feridos. A polícia sul-africana está a investigar os 3 ataques, mas até o momento não foi feita qualquer detenção. Papa Leão XIV apela à abertura de corredores humanitários para os civis no Sudão, país assolado por um conflito que, desde 2023, provocou dezenas de milhares de mortos e o deslocamento de milhões de pessoas. Jornalista Domingos Macalano.
17: O Sumo Pontífice afirmou estar a acompanhar com preocupação a situação trágica no Sudão, em particular na cidade de El Obeid, que tem sido alvo de intensos ataques com drones nas últimas semanas. Estes ataques levaram a ONU a lançar um alerta vermelho perante a dimensão da catástrofe que ali está a ocorrer. O líder da Igreja Católica, que falava na habitual oração do Ângelo já a partir da Basílica de São Pedro, no Vaticano, pediu por conta disso à comunidade internacional a apoiar os esforços destinados a estabelecer um cessar-fogo imediato naquele país.
18: Continuo acompanhando com preocupação a trágica situação no Sudão, especialmente na cidade de El Obeid. Ao expressar minha proximidade espiritual com todo o povo daquele país, renovo meu apelo às autoridades para que garantam corredores humanitários para a população civil. Ao mesmo tempo, exorto a comunidade internacional a apoiar os esforços destinados a alcançar um cessar-fogo imediato.
17: O conflito entre o exército e as forças paramilitares de apoio rápido no Sudão eclodiu em abril de 2023 e provocou desde então dezenas de milhares de mortos.
0: O Partido da Esquerda Europeia, PEE, acusa Marrocos de usar a migração como instrumento de pressão política contra a Espanha e a União Europeia. A acusação surge após a entrada maciça de imigrantes em Ceuta, território espanhol, junto à fronteira com Marrocos. No manifesto, o PEE considera que a entrada de mais de 70 mil pessoas em 24 horas não foi acidental. O partido acusa as autoridades marroquinas de terem facilitado a passagem dos migrantes e critica também a política europeia de controlo de fronteiras. O Partido da Esquerda Europeia pede uma investigação das Nações Unidas sobre a crise migratória e as mortes registadas na fronteira. O Hamas pede aos Estados Unidos que pressione Benjamin Netanyahu a aceitar um novo plano de paz para Gaza. O apelo surge depois de o primeiro-ministro israelita ter rejeitado o roteiro apresentado por Washington. Netanyahu diz que Israel não vai retirar as suas tropas de Gaza enquanto o Hamas não for desarmado. 19:58. Temperaturas máximas previstas para amanhã, segunda-feira. Até poderá restar a temperatura mais elevada do país. Estão previstos 36 graus centígrados. Seguem-se as cidades de Quelimane e Nampula com 31. Pemba poderá atingir os 29 graus. Chimoio e Inhambane deverão restar 28 graus centígrados. Vilanculo e Beira, 27. Maputo, Xeixá e Lixinga deverão restar máximas de 25 graus centígrados. 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Este jornal fica por aqui. Recebo os cumprimentos de Nelson Moando na apresentação e Sidónio Pires na sonorização. Boa noite.

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2: Boa noite, sofá.

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2: Boa noite, São Paulo.

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0: Добрый ган. Boa noite e obrigado pela vossa presença.
1: Boa noite, Paula.
2: Boa noite.

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0: Notícias a esta hora, apresentadas por Nelson Mando. Boa noite.
1: Boa noite, Albertina Pascoal e ouvinte. O presidente da República, Daniel Chapo, efetua esta segunda-feira uma visita de trabalho à província de Cabo Delgado. Segundo um comunicado, a visita de Daniel Chapo tem como foco a cidade de Pemba, onde vai dirigir a cerimónia de lançamento oficial do projeto Moss Community, uma iniciativa orientada para o reforço da coesão social e da resiliência das comunidades, bem como para a criação de oportunidades de emprego e desenvolvimento, com intervenção nas províncias do norte do país. Ainda em Pemba, o estadista moçambicano vai dirigir a cerimónia de abertura da 9ª Conferência Nacional da Juventude, organizada pelo Conselho Nacional da Juventude, que vai decorrer sob o lema Juventude, o futuro é agora. O presidente da República, Daniel Chapo, destaca a importância da descentralização no fortalecimento da paz, da democracia, da participação da população na governação local e na promoção do desenvolvimento. A mensagem por ocasião do Dia Africano da Descentralização e Desenvolvimento Local, que se assinala esta segunda-feira, o chefe de Estado refere que Moçambique assinala a efeméride num momento em que decorre a revisão do quadro legal da governação descentralizada provincial, visando a sua consolidação e reforço do processo de autarquização. Daniel Chapo considera que o lema das celebrações governos locais capacitados para gestão sustentável de água e saneamento, promovendo cidades e territórios resilientes, inclusivos e sustentáveis, rumo à Agenda 2063, responde aos desafios do país, particularmente a melhoria do abastecimento de água, saneamento e construção de infraestruturas resilientes face às mudanças climáticas. Os antigos presidentes da República destacam o contributo da Igreja Anglicana na promoção do diálogo, da pacificação e da moralização da sociedade. Armando Guebuza diz estar satisfeito com a sagração e entronização de Dom Cláudio Chitsunzo como bispo da Diocese dos Libombos. Guebuza acredita que, na liderança da Diocese, o novo bispo poderá contribuir para uma maior união entre os moçambicanos.
2: A Igreja Anglicana é uma das instituições mais importantes e que tem participado imenso do processo de paz para o nosso país, combate à violência, portanto, para que o nosso país se desenvolva. Estamos satisfeitos.
1: Já Felipe Nussi considera que o ministério de Dom Cláudio Chitsunzo poderá continuar a contribuir para a estabilidade do país.
3: Por natureza, sou amigo da Igreja, moralmente estabiliza a sociedade e por isso quero felicitar. Grande parte dos que estudaram no tempo colonial vieram dessas igrejas, das religiões, então agora tem que continuar na área de saúde, na área de educação e do crescimento moral.
1: Os antigos presidentes da República falavam este domingo em Maputo, à margem da cerimónia de sagração e entronização de Dom Cláudio Chitsunzo como o 12º bispo da Diocese dos Lipombos. A Autoridade Nacional Reguladora de Medicamentos, ANARME, promete agir contra operadores que violam as normas de importação e venda de medicamentos no país. A instituição alerta para a circulação de fármacos não registados e adquiridos junto de fornecedores não autorizados. O colaborador da Divisão de Inspeção e Licenciamento de Entidades da ANARME, Ricardo Afonso, diz que a compra clandestina de medicamentos pode colocar em risco a saúde pública.
4: Temos de garantir que o medicamento que serve à população seja seguro, eficaz, de boa qualidade. Um medicamento que é adquirido fora do circuito normal, a ANARME não tem como garantir a qualidade deste produto. E, consequentemente, acaba colocando em risco a saúde de quem as consome. E a ANARME, tendo em conta o seu mandato, irá mesmo continuar a fortalecer a atividade de fiscalização.
1: Na semana passada, 5 farmácias privadas foram encerradas nos distritos de Bilene e Chokwe, na província de Gaza. A medida resultou de graves violações técnico-sanitárias e legais, incluindo a venda de medicamentos não registados. A primeira-dama Guetta Chapo orienta esta segunda-feira no distrito de Marraquene, província de Maputo, a cerimónia de lançamento da primeira pedra para a reabilitação e ampliação da Escola Básica 19 de Outubro. Segundo um comunicado da Presidência da República, a intervenção tem como objetivo ampliar e modernizar as infraestruturas da escola, dotando-a de melhores condições de ensino e aprendizagem para os alunos da comunidade. A Frelimo exige ao novo primeiro secretário do partido em Gaza, Almeida Guilume, uma nova dinâmica política e a recuperação da confiança da população. O desafio foi lançado pela chefe da Brigada Central de Assistência à Província de Gaza, Alcinda Abreu, no encerramento da primeira sessão ordinária do Comitê Provincial da Frelimo. Alcinda Abreu quer que Almeida Guilume reforce a ação política do partido, e aproxima a Frelimo das comunidades, respondendo às principais preocupações da população.
5: Saudamos os 117 membros que compõem o Comitê Provincial da Frelimo em Gaza e desejamos a todos e a todas muita saúde, muitos sucessos, grandes realizações na nossa província, com a melhoria crescente das condições de vida da população. Para conseguirmos isso, primeiro, temos que nos unir como militantes e membros da Frelimo.
1: Chefe da Brigada Central do Partido Frelimo de Assistência à Província de Gaza, Alcim de Abreu. Atualidade internacional. Mais um fim de semana sangrento na cidade do Cabo, na África do Sul, faz pelo menos 11 mortos em 3 tiroteios distintos. No sábado à noite, 3 homens foram mortos a tiro em Kailitsa. Praticamente à mesma hora, na zona de Langa, foram assassinados 4 homens e uma mulher. Já na madrugada deste domingo, num assentamento informal em Guguletu, morreram 2 homens e uma mulher, havendo ainda o registro de 2 feridos. A polícia sul-africana está a investigar os 3 ataques, mas até o momento não foi feita qualquer detenção. O tempo. Teto poderá restar esta segunda-feira, a temperatura mais elevada do país, estão previstos 36 graus centígrados. Seguem 6 cidades de Quelimane e Nampula com 31. Pemba poderá restar 29 graus centígrados de máxima, Chimoio e Inhambane 28 graus. Vilanculo e Beira poderão chegar aos 27 graus. Maputo, Xeixá e Lixinga deverão restar máximas de 25 graus centígrados. Apresentamos as notícias próximas a uma hora.

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1: 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Tá com a primeira vez que tá show, foi 17, na tarde solidário.
0: Não sei, Rádio na Rua.
1: Rádio na Rua.
0: Xirongo Pachena. 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
1: Cadeia, cadeia Savane, o hospital central.
0: Jogada, jogada.
1: Casa de Espírito, menino da Rua. Foi. Foi um dos sucessos de música, já que tem Kamankila, foi. Nyaralakuchema, Kinyaralakuchema, acho que foi a coordenadora da dona Sônia, não sei.
0: Sim. 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Sônia Gonçalves.
1: Ah, Sônia Gonçalves. No outro da Ninja para a reunião, era Nini, Dito Felipe, Saboroso, Mambo Bimox. Tipo, era via ver Puya, né? Só que ainda já que nem dei muito mãe, a gente ainda com essa presença. 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
0: E andava pinda tete e andava. E o apuramento com que fui a fazer o festival.
1: Festival Provincial da Cultura?
0: Da Cultura, sim.
1: Ainda. Como?
0: É, o Acapura foi nem a nível da província.
1: Zoxone. Agora, um bocado muito não gostei disso, olha. 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
1: 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So que ainda com frisar mas ninguém soube o estilo, né? Yeah, porque numa inovação acho que ninguém na província primeiro acho que há como remodelizar o estilo, né? Acho que é
0: tocado.
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2: Canção concorrente número 18.

0: Alendo, canção concorrente número 18.
1: Majestosa interpretação de Bob Love.
0: O Bob é natural da província central de Sofala.
1: E Sofala é vizinha de Inhambane.
0: De onde é natural Juliana de Souza.
1: E a Juliana de Souza está num goma com o tema Higa Daga.
0: É a faixa número 19.
2: Canção concorrente número 19.

0: Ligação a Jangamo, por intermédio de Juliana de Souza.
1: Juliana de Souza, novamente no Goma, e este ano com a música Higa Daga, que carrega a faixa número 19. E a canção concorrente número 20 é Manaka.
0: Leva a assinatura de Rajali.
2: Canção concorrente número 20.

0: hoje é de Raja Lee.
1: E a canção é Mwanaka.
0: Concorre no Goma 2026 com a faixa número 20.
1: E a canção concorrente número 21 é Wega Wega, de Eliseu Menezes.
0: A concorrente número 22 é Dinheiro de Mulendo, de Mapinge.
2: Canção concorrente número 22.

0: Esta é a canção concorrente número 22.
1: Dinheiro de Molendo, de Maping.
0: E a Stella Chauk entrou para um Goma 2026 há duas semanas com a música O Sasekili Lançado.
1: E é a faixa número 23.
2: Canção concorrente número 23.

0: Canção concorrente número 23.
1: O Sasekile e o Ansat.
2: Canção concorrente número 23.
1: A voz é da Stella Chauk.
2: E os Gêmeos Parruque são um duo musical moçambicano formado por dois irmãos gêmeos naturais de Maputo.
1: Os Gêmeos estão no Ngoma 2026.
2: Entraram na semana passada e levam a faixa número 24.
1: E a canção é Engarrafa-me.
0: Canção concorrente número 24.

0: Canção concorrente número 24, Engarrafa-me dos Gêmeos Parruque.
1: E a Orquestra Beira está no Goma 2026.
0: Com a música Ntsambo Weneu, que leva a faixa número 25.
1: Esta orquestra é a junção de quatro artistas da cidade da Beira com uma vasta experiência na área musical.
0: São eles Azarias Lino, Manuel Alberto, David Mucay e Eliseu Menezes.
1: E a orquestra está focada em revitalizar os estilos tradicionais da província de Sofala.
0: E a canção concorrente número 26 é Liranzo, de Helena Monjani.
1: Como vários artistas de renome, Helena Monjani iniciou o gosto pela música na igreja.
0: E ela hoje conhece um outro momento da sua carreira.
1: E nós damos a conhecer uma outra canção concorrente no Goma 2026.
0: Estamos a falar da canção concorrente número 27, que se intitula Ungachavingata e é assinada por Objana.
1: O Objana ainda é novo no cenário artístico,
0: mas já teve a honra de compor uma música para o Mr. Ball.
1: E como é que será a sua prestação no Goma 2026?
0: Estamos todos ansiosos.
1: Bem ansiosos. Ansiosos também estamos para conhecer as novas entradas desta semana.
2: Canção concorrente número 28.

0: Esta é a canção concorrente número 28 e pertence à banda Nyasha.
1: Uma banda composta por 8 elementos que surgiu no dia dedicado à mulher, 7 de abril de 2001, na cidade da Beira.

0: Atenção, concorrente número 28.
1: Pertence à banda Nhecha, que surge na Beira, com o objetivo de pesquisar e valorizar os ritmos tradicionais de Moçambique.
0: O nome da banda foi atribuído pelo malogrado músico David Mazembe.
2: Canção concorrente número 29.
1: E ela é natural da capital da Zambésia.
0: A vibrante cidade de Kilimani.
1: Chama-se Vitor. Está no Ngoma 2026 com o tema Sorria.
0: Leva a faixa número 29. Vale a pena.

0: Atenção, concorrente número 29.
1: Sorria.
0: Numa interpretação de Vital.
1: Técnico em indústria eletrónica, licenciado em estatística e gestão de informação. Mestre em engenharia e gestão de energia. Que currículo!
0: Que currículo! Mas é na música que o Vital se reencontra.
1: Com certeza, Olga. E estas são as novas entradas para um Goma 2025.

0: Temos uma boa novidade.
1: Uma grande novidade.
0: Mas antes da novidade, queremos reconhecer os nossos patrocinadores e parceiros.
1: As grandes jornadas exigem companheiros de excelência. É com enorme honra que destacamos o apoio vital e a visão da HCB, da EDM e do CEAFM.
0: A este núcleo de grandes impulsionadores soma-se o contributo inestimável da Petromoc, da CMH e da UEM.
1: Navegando e voando lado a lado conosco, rumo ao sucesso desta missão, deixamos o nosso reconhecimento à Emodraga, à LAM e aos aeroportos de Moçambique.
0: A completar este painel de investidores, saudamos com enorme gratidão o Montebello Girassol Maputo Hotel, a Grindrod e a Fundac.
1: A cada uma destas entidades singulares que sustentam e elevam o nome dos nossos artistas e a alma da nossa nação, deixamos aqui a nossa imensa gratidão. A todos, o nosso muito obrigado.
0: O nosso muito obrigado também a você que continua fiel ao nosso programa.
1: E nós já vamos embora.
0: Sem partilhar a novidade, é assim mesmo?
1: Claro que não, mas a novidade fica mesmo para o fecho.
0: Este programa é produzido por Ivanob Dias.
1: A apresentação é de Olga da Glória e Henriques Dias.
0: A sonorização é de Musa Gigalibo.
1: Vamos embora e voltamos na próxima semana.
0: Ah, e a novidade, Olga?
1: E a novidade?

0: Mutação vem aí!
1: E a mais!
0: Pois é!
1: Já serão conhecidas todas as concorrentes!
0: É um goma a passar para outra fase!
1: Um abraço forte do tamanho do mundo!
0: Até para a semana! E já estamos com muitas saudades! Mas não se esqueça de dançar e ouvir sempre a música moçambicana, que é a melhor do mundo!
1: Do mundo.

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1: Saudações às notícias a esta hora apresentadas por Nelson Moanda. O presidente da República, Daniel Chapo, efetua esta segunda-feira uma visita de trabalho à província de Cabo Delgado. Segundo um comunicado, a visita de Daniel Chapo tem como foco a cidade de Pemba, onde vai dirigir a cerimónia de lançamento oficial do projeto Moss Community, uma iniciativa orientada para o reforço da coesão social e da resiliência das comunidades, bem como para a criação de oportunidades de emprego e desenvolvimento com intervenção nas províncias do norte do país. Ainda em Pemba, o estadista moçambicano vai dirigir a cerimónia de abertura da 9ª Conferência Nacional da Juventude, organizada pelo Conselho Nacional da Juventude, que vai decorrer sob o lema Juventude, o Futuro é Agora. O presidente da República, Daniel Chapo, destaca a importância da descentralização no fortalecimento da paz, da democracia, da participação da população na governação local e na promoção do desenvolvimento. A mensagem por ocasião do Dia Africano da Descentralização e Desenvolvimento Local, que se assinala esta segunda-feira, o chefe de Estado refere que Moçambique assinala a efeméride num momento em que decorre a revisão do quadro legal da governação descentralizada provincial, visando a sua consolidação e reforço do processo de autarquização. Daniel Chapo considera que o lema das celebrações Governos Locais Capacitados para a Gestão Sustentável de Água e Saneamento, promovendo cidades e territórios resilientes, inclusivos e sustentáveis, rumo à Agenda 2063, responde aos desafios do país, particularmente na melhoria do abastecimento de água, saneamento e construção de infraestruturas resilientes face às mudanças climáticas. Os antigos presidentes da República destacam o contributo da Igreja Anglicana na promoção do diálogo, da pacificação e da moralização da sociedade. Armando Guebuza diz estar satisfeito com a sagração e entronização de Dom Cláudio Chitsunzo como bispo da Diocese dos Libombos. Guebuza acredita que, na liderança da Diocese, o novo bispo poderá contribuir para uma maior união entre os moçambicanos.
2: A Igreja Anglicana é uma das instituições mais importantes e que tem participado imenso do processo de paz para o nosso país, combate à violência, portanto, para que o nosso país se desenvolva. Estamos satisfeitos.
1: Já Felipe Nussi considera que o ministério de Dom Cláudio Chitsunzo poderá continuar a contribuir para a estabilidade do país.
3: Por natureza sou amigo da Igreja, moralmente estabiliza a sociedade e por isso quero felicitar. Grande parte dos que estudaram no tempo colonial vieram dessas igrejas, das religiões, então agora tem que continuar na área de saúde, na área de educação e do crescimento moral.
1: Os antigos presidentes da República falavam este domingo em Maputo à margem da cerimónia de sagração e entronização de Dom Cláudio Chitsunzo como o 12º bispo da Diocese dos Libombos. A Autoridade Nacional Reguladora de Medicamentos, ANARME, promete agir contra operadores que violam as normas de importação e venda de medicamentos no país. A instituição alerta para a circulação de fármacos não registados e adquiridos junto de fornecedores não autorizados. O colaborador da Divisão de Inspeção e Licenciamento de Entidades da ANARME, Ricardo Afonso, diz que a compra clandestina de medicamentos pode colocar em risco a saúde pública.
4: Temos que garantir que o medicamento que chega à população seja seguro, eficaz e de boa qualidade. Um medicamento que é adquirido fora do circuito normal, a ANARME não tem como garantir a qualidade deste produto. E, consequentemente, acaba colocando em risco a saúde de quem as consome. E a ANARME, tendo em conta o seu mandato, irá mesmo continuar a fortalecer a atividade de fiscalização.
1: Na semana passada, 5 farmácias privadas foram encerradas nos distritos de Bilene e Xokwe, na província de Gaza. A medida resultou de graves violações técnico-sanitárias e legais, incluindo a venda de medicamentos não registados. A primeira-dama Guetta Chapo orienta esta segunda-feira no distrito de Marraquém, província de Maputo, a cerimónia de lançamento da primeira pedra para a reabilitação e ampliação da Escola Básica 19 de Outubro. Segundo um comunicado da Presidência da República, a intervenção tem como objetivo ampliar e modernizar as infraestruturas da escola, dotando-a de melhores condições de ensino e aprendizagem para os alunos da comunidade. A Frelimo exige ao novo primeiro secretário do partido em Gaza, Almeida Guilume, uma nova dinâmica política e a recuperação da confiança da população. O desafio foi lançado pela chefe da Brigada Central de Assistência à Província de Gaza, Alcinda Abreu, no encerramento da primeira sessão ordinária do Comitê Provincial da Frelimo. Alcinda Abreu quer que Almeida Guilume reforce a ação política do partido e aproxime a Frelimo das comunidades, respondendo às principais preocupações da população.
0: Saudamos os 117 membros que compõem o Comitê Provincial da Frelimo em Gaza e desejamos a todos e a todas muita saúde, muitos sucessos, grandes realizações na nossa província, com a melhoria crescente das condições de vida da população. Para conseguirmos isso, primeiro, temos que nos unir como militantes e membros da Frelimo.
1: Chefe da Brigada Central do Partido Frelimo de Assistência à Província de Gaza, Alcinda Abreu. Atualidade internacional. Mais um fim de semana sangrento na cidade do Cabo, na África do Sul, faz pelo menos 11 mortos em 3 tiroteios distintos. No sábado à noite, 3 homens foram mortos a tiro em Kailitsa. Praticamente à mesma hora, na zona de Langa, foram assassinados 4 homens e uma mulher. Já na madrugada deste domingo, num assentamento informal em Guguletu, morreram 2 homens e uma mulher, havendo ainda o registro de 2 feridos. A polícia sul-africana está a investigar os 3 ataques, mas até o momento não foi feita qualquer detenção. O tempo. Teto poderá restar esta segunda-feira. A temperatura mais elevada do país, estão previstos 36 graus centígrados. Seguem 6 cidades de Quelimane e Nampula com 31. Pemba poderá restar 29 graus centígrados de máxima, Chimoio e Inhambane 28 graus. Vilanculo e Beira poderão chegar aos 27 graus, Maputo, Xeixá e Lixinga deverão restar máximas de 25 graus centígrados. Apresentamos as notícias próximas às 2 horas.

0: deixamos uma grande mensagem sobre a decisão que o governo da República de Moçambique tomou, que de junho de 2026 a junho de 2027 a emissão de documentos de identificação como certidão de nascimento, cédula de nascimento e bilhete de identidade são mahala, e que há necessidade de mobilizar a população para que tanto as crianças como os adultos possam ter esses documentos. Certidão de nascimento, cédula pessoal e o bilhete de identidade.
1: Presidente da República, Daniel Chapo.

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4: Seja bem-vindo, este é o Sons e Ritmos de Moçambique e eu sou Carlos Mponda. Hoje vou dedicar os primeiros minutos do programa às inovações e homenagens que o produtor, arranjista, tecladista, apresentador de televisão e membro fundador da banda K10, Zé Pires, faz de há uns anos esta parte, a música moçambicana feita de Ruvuma Maputo e do Zumba Índico.

0: Zé Pires tem estado a conceber musicais de se tirar o chapéu, uma verdadeira mescla de artes para contar histórias de Moçambique. Esta música, por exemplo, Nhampiápia, é um clássico original de Jorge Mamade e é extraído do projeto Ndongwe, que reuniu no início deste milénio nomes como os de David Mazembe, João Suto, Dionísio Silva e muitos outros. E Zé Pires foi buscar para homenagear esse grande projeto que resultou de uma pesquisa enorme dos sons tradicionais da província de Sofala, no centro de Moçambique. Vem aí mais uma homenagem aos astros Precisado Kassamo, Dylan Jindy, Salim Mohamed, Chico António e Arão Litsuri.
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Pires vão carburando para o bem da eternização dos sons de Moçambique. Por isso existe uma cena de Precisado Kassam, o Rinhana de Dylan Jeans, Kelelana de Salim Mohamed e Hankissa Maria do meu eterno e saudoso amigo Chico António e por último Malangave de Arão Itzu. E as músicas destes lados do Índico vão desde Marrabenta, Mapa

0: pico até ao hip-hop. E é aqui onde a tipolícia do trio Estaca Zero tem seu lugar, lá no topo.
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O retrato da vida do Tio Polícia, ou Tio Polícia, pelas ruas de Maputo, interpretado por Onésia e Pauleta, acompanhados por esta super banda montada pelos Epires, é homenagem a um dos melhores projetos de hip-hop que este país já teve e reuniu N-Star, JP e Duas Caras. É de se elogiar estes momentos de exaltação da história da música de Moçambique. Vem aí outro clássico que se intitula Sangue, na voz de Jack Maria.

0: Sing é um tema gravado e popularizado nos anos 80 pelo Jack Maria, nessa altura ainda membro da famosa banda Rockoloque. Sing mostra que a junção de obras locais, instrumentos tradicionais e elementos culturais europeus fazem uma linda fusão. Aproveito a ocasião para felicitar o produtor, arranjista, tecladista, apresentador de televisão e membro fundador da banda K10 Zé Pires por esta série de espetáculos bem concebidos, onde as obras ganham nova roupagem e prestam tributo aos autores sem necessariamente alterar a sua essência.
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0: outras nuances nos sons e ritmos de Moçambique. Primeiro a Orquestra Beira interpretando Azarias e depois a proposta da Júlia Duarte que mostra Juras Eternas de Amor. O meu próximo convidado estreia hoje dois singles aqui. Chama-se Okimani Bamba, é membro fundador da banda beirense Nhasha e atualmente reside em Barcelona, Espanha. Para ouvir a seguir, África.
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percussão bem presente no tema África de Okimani Bamba, que segue agora a carreira solo, deu umas férias ao projeto da banda e está a promover o disco que se intitula Ubuntu.

0: Aire, Terra, Fuego é a influência espanhola nas obras do moçambicano Okimani Bamba, que curiosamente neste tema foi convidado o zimbabuiano Bilimo. Aos menos atentos, Bilimo foi há alguns anos a voz principal da banda Jaca, em substituição do saudoso Walter Oles.
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A febre do momento faz questão de estar presente neste alinhamento musical Manning Nice Baby Moss. Para ela, sou fofo de Hélio Beats e El Puto. Eu volto para a semana, mas antes quero partilhar a história da nhonga, termo bastante usado ultimamente em Moçambique para designar a intermediação comercial feita informalmente, onde indivíduos chamados nhonguistas, quem pratica a nhonga, conectam fornecedores e clientes em troca de comissão. Mais na voz de Kay Marques e produção de El Puto. O abraço sempre fraterno é de Carlos Junqueira.

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